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2: 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Sabadão, Estúdio Mix, hoje comigo, Fernando Berti, na sua companhia até meia-noite. Bora curtir na Castela, aumenta o volume aí, meu.

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estúdio, a número 1 do seu rádio, Skank. Vou deixar boa pra cima, do jeitão que tem que ser, né? No sabadão é assim, pra você curtir o seu rolê, o esquenta da sua balada, aproveitar aqui, ó, coladinho na estúdio. Deixa a playlist por nossa conta, que tá bom demais. E na sequência, eu volto com o Estúdio Mix.

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4: Já estamos de volta por aqui pra mais uma sequência de som no nosso estúdio mix desse sabadão. Aumenta o volume aí, vai, é pra curtir mesmo. Obrigado pelo carinho da sua audiência, pela sua companhia. Vamos lá, aumenta o volume aí. The Weeknd.

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Amanhã é domingão, eu vou estar por aqui. 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E no domingo também tem uma edição especial de Café Sertanejo, das 6 às 9. 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

0: estúdio, a número 1 do seu rádio, David Guetta, Without You, boa. Carimbando mais uma sequência de som, mais meia hora de sucessos por aqui no nosso estúdio mix desse sabadão, que volta já depois do break. Na estúdio, 10:05.
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0: De volta, vamos lá para mais uma sequência de som, identificando a frequência, ZYD741, 99,1 MHz, estúdio, a número 1 do seu rádio, bora curtir o sabadão, estúdio mix ao vivo. Post Malone na estúdio.

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0: estúdio, a número 1 do seu rádio NX Zero. Não deixe a maré te levar. Carimbamos com essa mais uma sequência de som. Essa aí lá de 2012, né? Pra recordar também, pra matar saudade. Boa! Depois do break, depois do intervalo, eu volto com mais Estúdio Mix. Na número 1 do seu rádio. Estúdio FM, 10h36.
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0: De volta no Som da Estúdio para mais uma sequência de meia hora só de música boa. Estúdio Mix até meia-noite, hoje comigo. Fernando Berti, o nosso DJ Mário Júnior, trabalhou demais hoje. O homem chegou cedinho aqui na rádio e saiu agora há pouco. Florida.

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0: estúdio, a número 1 do seu rádio, David Guetta, Alphaville, boa, Forever Young. Essa aí é sonzeira, né? Essa versão aí, pra cima do jeitão que tem que ser, é pra completar, pra fechar com chave de ouro mais um bloco por aqui. Depois do intervalo eu volto com mais Estúdio Mix. É a poderosa, a número 1 do seu rádio. Onze e seis na estúdio.
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0: Opa, de volta em ZYD741, nos 99,1 MHz da Estúdio, a número 1 do seu rádio. Estúdio Mix, hoje comigo, Fernando Berti, na sua companhia até a meia-noite. Bora lá, aumenta o som, meu! Post Malone na Estúdio.

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0: estúdio, a número 1 do seu rádio. Boa, Mariana Rios, fechamos mais uma sequência de som, mais meia hora de sucessos por aqui no Estúdio Mix neste sabadão, dia 8 de agosto. Depois do intervalo eu volto com mais um bloco de meia hora só de pedrada. Só as boas passam por aqui.
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0: De volta para mais uma sequência de som no nosso Estúdio Mix deste sabadão, na sua companhia hoje, Fernando Berti. Nosso DJ Mário Júnior trabalhou demais hoje. Agora foi descansar, né? Aproveita aí, viu, Mário Júnior? Sabrina Carpenter. Man Child.

estúdio a número 1 do seu rádio. Gente, passando por aqui rapidamente para agradecer a audiência, agradecer o carinho, as mensagens, tudo de bom aí pra você nesse restinho de sábado. E aproveita amanhã, o domingão de Dia dos Pais, né? Você vai pra balada aí hoje, pega leve pra amanhã, você tá inteirão pra curtir o Dia dos Pais, tá bom? Um beijo do Bert, vamos pras últimas, as saideiras aqui, ó.

0: estúdio, a número 1 do seu rádio, Maroon 5, fechando o nosso encontro. Beijo do Bert pra você, excelente noite, um excelente domingo de Dia dos Pais. Eu te encontro logo mais, cedinho, às 6 horas da manhã no Café Sertanejo Estúdio. Até lá, tchau, tchau. Estúdio, 6:08.
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0: Na Estúdio, 12:20.
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0: 18:40 na Estúdio.
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0: 4h41 na estúdio.
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0: 5 e 7 na Estúdio.
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0: Na Estúdio 534.
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0: Estúdio 6 e 4.
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1: Maravilha, bom dia pra você, manhã de domingão, dia 9 de agosto, Café Sertanejo especial de Dia dos Pais. Felicidades a todos os papais, que possa realmente você, papai, aproveitar aí com seu filho, com a sua família, seus filhos, né? E todos os amigos também que curtam esse domingão especial no Sonzão da Estúdio. Nosso encontro, o nosso Café Sertanejo desse domingo, tá só começando. Olha aí, ó, Rio Negro e Solimões, no mesmo lugar. Bom dia pra você!

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0: estúdio, a número 1 do seu rádio. Deixa eu já começar aqui puxando um saco, mandando um beijo especial pro meu paizão, seu Jorge Nelson. Quando eu sair daqui hoje, eu vou aí, viu, o seu Jorge Nelson. Pra nós curtir o domingão juntos aí. Tomar aquela gela, né? No capricho, comer aquela carninha. Tá bom? Te amo, tá? Um feliz dia dos pais pra você. Também mandar um especial, um beijo especial pra minha pequena, minha Maria Helena, né? Que me deu aí a honra de ser papai, né? Agradecer a minha esposa também, a Débora, né? Por me conceder o maior presente que eu já ganhei até hoje, que é a minha filhota, a minha Mariazinha, né? E hoje eu posso então aí celebrar essa data mais que especial. E você que está acompanhando o Café Sertanejo, um bom domingo, um excelente dia dos pais, aproveita aí, curte aí com o seu paizão, com o seu papai, um abraço especial para quem vai aproveitar esse domingo. Vamos seguindo de moda.
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0: Estúdio a número 1 do seu rádio. Rick Renner, nos bares da cidade. Boa moda. Carimbamos com essa a primeira sequência de Café Sertanejo desse domingão. Depois do intervalo, tem muito mais. Não sai daí. Na Estúdio 6:34.
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0: Sim, já estamos de volta por aqui no Café Sertanejo, no Som da Estúdio, em 99,1 MHz. Domingão, 9 de agosto, feliz Dia dos Pais. Seguimos com o milionário José Rico na Estúdio. Decida é o nome do modão.
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0: Estúdio a número 1 do seu rádio. Todos os domingos, às 9 horas da manhã, quem tá por aqui é o Cowboy. Inclusive, daqui um pouquinho ele tá na área. Ele que é um paizão, né? Uns trocentos filhos, né, Cowboy? Já ele tá na área a partir das 9, comandando o Churrasco 99 aqui no som da Estúdio, pra embalar esse seu domingo de festa aí.
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estúdio, a número 1 do seu rádio, Sérgio Reis e a Carga Pesada, Boa Moda. Deixamos com essa mais uma sequência de sucessos no nosso Café Sertanejo. Você sabe que o intervalo aqui, ele é bem rapidinho. E na sequência eu volto com muito mais modão pra gente curtir. Não sai daí.

0: na Estúdio 7 horas.
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3: Sim, já estamos de volta por aqui, em 99,1 MHz, Estúdio FM, de Jaraguá do Sul, Santa Catarina, no Brasilzão, pro mundo inteiro ouvir, acesse o nosso site, lá você pode escutar a gente onde você estiver, estudiofm.com.br. Agora tem o Teodoro e Sampaio na Estúdio. Quem tá com a arruela doendo aí?

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estúdio, a número 1 do seu rádio, Christian e Ralph, um cantinho do seu coração, boa demais a moda, gostosa de ouvir. Carimbamos com ela mais uma sequência de som. Você sabe que o Café Sertanejo de domingo é assim, né? São blocos de meia hora só de música, uma atrás da outra, igual namoro novo, pra não parar de curtir, pra não parar de aproveitar os modão, tá bom? Volto já depois do intervalo, que é bem rapidinho.

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3: 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O somzão da poderosa. Café sertanejo aqui às 9. Bora lá. 99,1. Victor Ibel no estúdio. Bom dia.

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0: 7h55 na estúdio.
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2: Vamos ver assim.

0: Estúdio, a número 1 do seu rádio, milionário marciano, vontade de dividir. Aô, modão bom demais! Fechamos com essa, mais uma sequência de sucessos, mais uma sequência de moda sertaneja aqui na programação da Estúdio. Depois do intervalo, tem mais café sertanejo, não sai daí! Na Estúdio 8 e 3.
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0: De volta no Som da Estúdio para mais uma sequência de sucessos. Bora lá curtir comigo, Zé Henrique e Gabriel. Um louco é o nome do modão. Modão bom, hein? Aumenta o volume aí que já pode. É domingão, é dia de aproveitar. Meu. Feliz Dia dos Pais.

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0: Juliano César.
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0: a número 1 do seu rádio, Gimigeno Blues Amarela ao vivo. Boa! Carimbamos com essa mais uma sequência de som, mais uma sequência de sucessos aqui no nosso Café Sertanejo, edição de Domingão, edição especial Dia dos Pais. Depois do intervalo eu volto com o bloco saideira de hoje, hein? Aqui na Poderosa. Na estúdio, 8h38.
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0: Sim, já estamos de volta para mais uma sequência de sucessos. Café Sertanejo de Domingão. Feliz Dia dos Pais. Vamos lá, um beijo pro meu paizão Jorge. Alô, pai Jorge Nelson. Daqui a pouco nós toma aquela gela. Munhoz e Mariano na estúdio. Ah, o Pedeirão é o nome do modão.

0: estúdio, a número 1 do seu rádio. Aproveitar aqui essa passagem rápida no meio do bloco para desejar um feliz dia dos pais a todos os papais, especial pro meu paizão, seu Jorge Nerso. Daqui a pouco vou tomar uma gela com ele. Um beijo, pai, te amo, né? E aí aproveite, celebre, abrace seu pai, curta esse dia especial, o dia dos papais aí. Um bom domingo para você. Vamos lá para as últimas, as saideiras aqui do nosso café sertanejo.
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estúdio, a número 1 do seu rádio, Jean Giovanni Bruno Marrone, Me Faz Te Odiar. Boa, a música é boa demais. Fechamos com ela o nosso encontro, o nosso café sertanejo especial do Dia dos Pais neste domingão. Você fica agora, aí ó, na sequência dele, o paizão da estúdio, cheio dos fios, homem. Eita, cowboy! E o Churrasco 99, ao vivaço até 1 da tarde. Um beijo do Bert pra você, aproveita aí o seu domingão e a gente se encontra aqui na programação da estúdio. Tchau, tchau!

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1: 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Vai lá, seu Bert, vai lá. Pai de todos, né? Cheio dos filhos, né, homem? É você, né, rapaz? Bom dia, bom dia, bom dia. Estamos chegando depois na sequência do nosso querido amigo Bert. 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
1: Bora lá, meu povo! Vamos lá, gente. Bom dia, bom dia. 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Tchau, obrigado. 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
1: Legal, legal, gente. São exatamente 9h08. 9h08, bom dia. Quero falar pra você que tá ligadinho com a gente aqui nos 99,1 do seu rádio. 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
1: Legal, legal, legal, são exatamente 9h09. E atenção, hein? 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Aô, potência! Então, fica na frequência, em ZYD 741 Estúdio, a número 1 do seu rádio, transmitindo de Jaraguá do Sul para toda a região. Aqui da Domingos Rodrigues da Nova. Coisa boa, hein? Vamos lá! A número 1 do seu rádio. Bom dia! Vai começar o Churrasco 99, piá!
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1: Bagual e bruto, tchê. Aô! Potência, bom dia, bom dia. Vai começar, vai começar. Um dia bruto, bagual e especial para todos os gaúchos e gaúchas de todas as querências. Tá começando o Churrasco 99 nesse dia legal, nesse domingo sensacional. Dia dos Pais, estamos ao vivo. E claro que era sua participação para você, viu gente? Aí no 984027371. Hoje eu quero mandar um abraço todo especial para todos os papais aí de toda a região, de plantão hoje. Um feliz dia dos pais aqui em nome de toda a equipe da estúdio, dos nossos diretores, dos nossos patrão, parabenizando a vocês aí que são os papais que estão ligadinho com a gente aqui na estúdio, viu? Você sabe que hoje, meu amigo, a nossa reflexão de hoje, né? Feliz dia dos pais para você e claro, sem dúvida nenhuma, hoje não é uma data assim tão fácil para todos, né? É dia de você celebrar o dia do papai, aquele papai que esteve presente, que cuidou e protegeu e amou aí você, né? E também aquele que não tem mais o seu pai, né? Aquele que cresceu sem a ausência de um pai e que sente saudade de quem já partiu também, viu? Quem carrega feridas e quem nunca ninguém viu essa ferida, viu? Só sente quem realmente perde. Então a nossa homenagem para você, valorize o seu paizão que tá do seu lado, dê muitos abraços, beija bastante ele hoje. E para os pais ausentes aí, né? Ainda há tempo de você voltar e pedir perdão, viu? Conseguir realmente aí o abraço do seu filho, viu? Para quem não teve um pai que sonhou, lembre-se, existe um pai que nunca abandona. Esse pai dos órfãos, viu? E juiz das viúvas também. É o nosso Papai Celestial, Deus dos Exércitos. Beleza, minha gente? Para ficar melhor o programa de hoje, mais bagual, Zunido, você tá bom? Bom dia. Ô, Zunido, hoje o Carniça e a Dona Lúcia não vieram, viu? Quem sabe pinta mais tarde no programa aí, né? Ó, aumenta esse volume porque hoje nós temos aqui um kit, rapaz, um kit churrasco, hein? Ó, dá um abraço lá pro meu amigo, grande abraço pro Rudinei, pra Adriana, pro Miro, pessoal lá do mercado, o amigão que tá hoje nos presenteando aqui na programação com 2 quilos de costela, um carvão de 3 quilos, uma coca aí, uma Coca-Cola de 2 litros, aham, e 6 unidades de quê? 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Vamos começar o programa, meu povo! 9h14, vem comigo. Vamos de vaneira, das meninas carinhosas. Bom dia pros papais presentes com a gente, ouvindo a gente a estúdio. A número 1 do seu rádio, aqui é o Cowboy Souza Filho. Segura aí, meu povo. Tá no ar o Churrasco 99.

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0: barbaridade. Bom dia, bom dia, bom dia. Vamos que vamos, tá aí o Christian Ralph pra você que tá ligadinho com a gente aqui na manhã. Coisa boa, né? Aqui no Churrasco 99, até uma da tarde, tô por aqui fazendo companhia pra você. Coisa bruta, hein? Vamos lá, gente. Fala comigo que eu sou seu amigo. Bora, bora, meu povo. 984027371. Aquele abraço especial pra vocês, editora região. Sintonizando a nossa programação, viu? Obrigado pelo carinho, obrigado pela sua participação. Tá valendo hoje. Kit churrasco aqui pra você, viu? Hoje 2 quilos de costela, mais um carvão de 3 quilos e mais uma Coca-Cola de 2 litros aí, viu? 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Aí é bruto, um abraço, viu? Seu menino. Coisa boa. Temos também aqui 30 torre de batata do Gaúcho Chopp Cozinha, viu? Olha, gente, o telefone tá disparado por aqui, viu? Se eu não conseguir atender todo mundo aí, ó, seguinte, pedi pro pessoal que mandar mensagem, manda mensagem uma vez só, já tá valendo concorrendo, né? Se você mandar uma, duas, três, vai lá pra baixo, nós você perde tudo por aqui, o telefone tá disparado por aqui, cara, né? Bom dia pra vocês aí, viu? Alô, meu povo, bom dia, bom dia, bom dia, bom dia pra você.
1: Bom dia, cowboy.
0: Oi.
1: Bom dia aí pro Canissa, pro Zunido. A todos que estão vindo do programa da estúdio, desejar um ótimo dia dos pais aí para todos que têm os pais aqui na terra ainda, né? Que abrace ele, brinco com ele e obedeçam eles também. Eu não tenho mais o meu, tá lá no céu, fazendo companhia com o nosso Deus e junto com toda a família que já tá lá também. Um abração aí para todos os amigos que estão vindo, tá? Os amigos lá da MS Apoio, Dona Maria, a Dona Loureci, o Cowboyzinho, o Canoa, o Ari Adams, o Sérgio, o Ivan, toda a galera que tá ouvindo aí, tá bom?
0: Tá bom, seu Zé.
1: E toca a música bem bonita aí do Baitaca, Pedido de um Pai para Filho. Valeu, cowboy.
0: Valeu,
1: meu querido. Aí, põe todos no sorteio aí. Beleza?
0: Beleza, seu Zé. Tudo de bom aí.
1: Fala comigo. Um abração lá pro seu Agenor também, tá? Meu paizão querido lá.
0: Amém. Beleza? Tá lá no Mato Grosso do Sul, meu pai, rapaz. Hein? Valeu, seu Zé. Obrigado pelo carinho. Bom dia, bom dia. Ô, cowboy, véi. Fala comigo. Bom dia, bom dia, bom dia, bom dia.
2: Oi, cowboy, bom dia, bom domingo, feliz dia dos pais para todos os pais, pro meu esposo também, manda esse prêmio para ele, Marinalva de São Luís.
0: Valeu, Marinalva.
2: Bom trabalho aí.
0: Valeu, obrigado pela companhia, o Kelson também tá na sintonia, me coloca no sorteio, bom dia, cowboy, feliz dia dos pais para todos os pais aí, obrigado pela companhia, bom dia, seu cowboy, a Ellen Vieira, me coloca no sorteio, bom dia, bom dia. Obrigado pela companhia. Alô, Sérgio Ferro, bom dia.
3: Bom dia, cowboy. Bom dia. Aqui é o Ferro.
0: E aí?
3: Desejando feliz dia dos pais a você e a todos os ouvintes da Rádio Estúdio FM. Que esse domingo seja repleto de muita saúde e alegria junto aos familiares. Um forte abraço para você. Tchau, tchau.
0: Valeu, meu querido. Obrigado pela companhia. Alô, cowboy, bom dia. É, manda um forte abraço aí, cowboy, pro Paulo, que é o melhor pai do mundo. Diz pra ele que amo muito ele. Feliz dia dos pais aí ao Paulo Pelissarri, né? Pelissarri, é isso? Abraço, viu, seu Paulo. Quem manda é a esposa, a Rosemary, mandando com muito amor e carinho aí, viu? Aí, Chique, bom dia pra vocês aí, gurizadinha. Vamos dale, porque é o seguinte, hoje é correria, né? Correria.
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0: 9:28 na Estúdio, bom dia. Aqueles olhos negros! Vamos unido! Vou dançar essa eu e meu cavalo aqui, viu? Ó! Arriba! Arriba! Vamos dale! Feliz dia dos pais, gurizada! É a estúdio, ó, no menu do seu rádio!

Cultura FM, é número 1 do seu rádio. Bom dia, bom dia, bom dia, meu povo. Vamos aí, né? Curtimos os quatro gaudérios aqui na programação. Pra você que se liga com a gente, 984027371. Tá valendo presente pra você, viu? Manda pra cá sua mensagem, o seu áudio, parabenizando seu pai, parabenizando aí o seu paizão, o seu herói, tá bom? Bom dia, meu povo, bom dia, minha gente. Vamos juntos até a 1 da tarde. Eu daqui, você daí.

0: Olha a hora, meu povo! São 9h36 na estúdio, bom dia! Vamos lá, quero falar pra você que tá ligadinho com a gente aqui nos 99,1 do seu rádio, hein? 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Alô, seu Lori, bom dia, bom dia, bom dia pra galera lá da Sul Brasil Rolamento aqui na manhã.
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0: Muito bem, meu povo, bom dia, bom dia, bom dia pra você que se liga com a gente aqui na estúdio, número 1 do seu rádio. 9h38. 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
0: Muito bem. Olha a hora, gente. São 9h39. Bom dia, bom dia, bom dia, meu povo! 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Tamo junto, gurizada! Em ZYD741, estúdio, a número 1 do seu rádio, por aqui o Cowboy, eu e meu cavalo Juninho, rapaz. Bom dia, bom dia, ótimo dia pra você, um feliz dia dos pais, aí recheado de muita energia, com aquela chuvinha, tá chovendo agora, né, dando aquela garoinha, né? Ô, potência, fala comigo! Vamos dar uma pincelada rapidamente aqui no Zap Zap, né, rapaz? Tá chovendo mensagem aqui, viu, meu Deus do céu. Ó, bom dia, cowboy. Bom dia, feliz dia dos pais aí pra todos os pais. Pra mim, principalmente, ele falou, né? É o Laudelino Schmidt. Bom dia, viu? Grande abraço aí, tamo junto. Bom dia, seu cowboy. Manda aí a música Cheia de Mania. Raça Negra, né? Pros amores Aguinaldo e Guilherme, também pro meu filho Rosalina da Conceição. Bom dia, bom dia. Vamos trazer a moda gaúcha aí pra vocês. Obrigado pela companhia. Alô, Dona Erilda, bom dia, tudo bem? Um abraço pro seu Idazil, pra toda a família, né? Que o Idazil também é papaizão, parceiro, né?
5: Bom dia, cowboy.
0: Bom dia.
5: Que é Erilda.
0: Oi.
5: Viu, toca a música do Léo Canhoto e Robertinho, meu velho pai.
0: Meu velho pai.
5: Para todos os pais. Ah. Como eu não tenho o meu já tá lá morando no céu. Ah. Para todos os pais, tá? Um abraço.
0: Ô, querida, um abraço pra senhora também, viu? Deus abençoe aí, faz muita falta quem não tem um pai, né? Bom dia. Alô, meus meninos, alô, os meninos, bom dia, fala comigo, meu povo. Tem mais áudio aqui, ó, Luiz Schmidt, já falei, bom dia, bom dia. Alô, Rosenilda, bom dia.
6: Bom dia, cowboy.
0: Bom dia.
6: Feliz dia dos pais.
0: Amém.
6: Pra todos os papais. Pra todos os papais, principalmente pro meu vô.
0: Pro vô.
6: Me bota nesse sorteio.
0: Tá bom, tá concorrendo. Bom dia, bom dia. Alô, meu povo, bom dia.
7: Bom dia, cowboy. Tô aqui na escuta. Me coloca nesse sorteio. Quero ganhar esse kit aí pra comemorar o Dia dos Pais com meu marido. Um ótimo domingo a todos. Feliz Dia dos Pais pra
0: Valeu,
7: todos.
0: Valeu, obrigado, Gleice. Bom dia. Quem mais tá por cá no sintonizamento? Bom dia, cowboy. Bom, vamos pra cima. Meu velho, coloca velho baitaca aí pra nós. Bom dia. É o Farias. Bom dia, bom dia. Alô, Leandro.
8: Aú.
0: Aú. Fala,
8: cowboy,
0: lobisomem.
8: Lobisomem do Marcelo Duba, topo das galáxias de Minas. Fala comigo que eu sou teu amigo. Eu duvido, mas olha.
0: Duvido.
8: Você tocar Belezome da Arvoreda aí
0: pra
8: mim, né? Especialmente pra mim, só pra mim. Aí manda um abraço, aumenta aí pra galera da KR Conveniências, Grupo do Crédito Paraná.
0: Meu Deus.
8: E pra todos os outros loucos que estão nesse... Puta. Ah, pra Vanessa, um abraço pra Vanessa também. Beleza?
0: Paulo Gato, valeu, lobisomem. Bom dia pra você também, pra toda a família, viu? Vamos de moda! Cheiro missioneiro, essa vai pro seu lobisomem. Corpo esgolepado. 9h43 na estúdio, bom dia.

0: FM, é no minuto do seu rádio, tá aí, Gini Geno. Sou feio, mas tô na moda. Bom dia, gaúchos e gaúchas de todas as da região. Vamos juntos até uma da tarde, curtindo muita música, muito som bacana pra você, viu? Falou pro Nelson Cardi, tá na sintonia com a gente da manhã. Fala comigo!
1: Bom dia, Fernando, tudo certo?
0: Fernando, rapaz, é o cowboy, homem.
1: Parabéns pra todos os pais aí. Manda um alô aí pro seu Pedro, meu pai, velho, com 89 de janeiro. Eurico, Andressa, Magali, o tio Nerto, temos ligadinho aí no teu programa aí. Toca ali o carão, tio Robertinho, meu velho pai.
0: Meu velho
1: pai. Valeu, amigo, meu sobrinho, velho, tudo de
0: bom. Aí, ó, esse aqui é o tio do... É o tio do nosso querido amigo Fernando Berti, né? Alô, seu Nelson Cate, por aqui, o cowboy, homem. Cowboy Souza Filho, não lembra mais de mim, né, cara? Meu Jesus, tá mais perdido que cego no tiroteio. Deixa eu ver quem mais tá por aqui, bom dia, bom dia. Quem tá na sintonia com a gente, muitas mensagens chegando, uma atrás da outra, não dá tempo de atender todo mundo, mas a gente manda aquele abraço aí pra você, viu? Se ligando com a gente da manhã. Bom dia pro Wilson Marcotti, também tá na sintonia. Alô, meu povo!
2: Domingo, domingo, cowboy.
0: Domingo, domingo.
2: Feliz dia dos pais aí pra você e pra todos os pais de Jaraguá e região. Tamo junto,
0: valeu,
2: cowboy. Toca modão aí pra nós, cowboy. Tchau, domingo. Obrigado.
0: Domingo, domingo. Valeu, seu Rogério. Bom dia. O Lori também tá no sintonizamento. Bom dia, Lori. Tudo bom aí pra família. Obrigado pelo carinho ao pessoal da Sul Brasil Rolamento, daquele modelo, daquele modelito. Dona Maria, bom dia.
3: Bom dia, cowboy.
0: Bom dia.
3: Ótimo domingo, cowboy, pra você. Parabéns, cowboy, pra dia dos pais.
0: Amém.
3: Pra todos os pais, mandar parabéns lá pro seu Zé, pra família dele. Pra todos os meus amigos e amigas. Curtindo você aqui.
0: Valeu.
3: Cowboy. Abraço pra
0: você. Obrigado. Abraço pra vocês e obrigado pela companhia. 984027371. Manda pra cá, hoje tem um kit churrasco, hein? Kit de churrasco, 2 quilos de costela, um pacote de carvão de 3 quilos, uma Coca-Cola de 2 litros e ainda mais 6 cervejas Heineken, né? 6 unidades aí de Heineken Long Neck, tá bom? Lá do Mercado Amigão. Temos meia torre de batata lá do Gaúcho Shop Cozinha também pra você participar, viu? Bom dia, cowboy. Feliz dia dos pais e pra todo mundo. Não mandou assim nada, mas tá valendo, viu? Alô, senhor Nelson Maia, bom dia.
4: Bom dia, sou da filha Nelson Maia, Curupá.
0: E aí?
4: Quero parabenizar hoje todos os pais pelo dia dos pais. Porque para mim, dia dos pais, a partir do momento que teu filho nasce.
0: Ah.
4: O filho nasceu.
0: Opa.
4: E o homem é pai, entendeu?
0: Beleza.
4: Essa data de hoje é apenas uma data para as empresas. Comércio lucrar, né? Uma data comercial. Dia dos pais é a partir do momento que eu nasceu um filho, entendeu?
0: Verdade.
4: Filho, a filha. A gente virou pai, beleza? E toca trabalho com o Carmen Silva, meu velho pai. Tá com o Carmen Silva, valeu? Uma abração pra ti, um bom domingo, bom trabalho e vamos com brincadeira. E curta hoje, faz churrasquinho com os filhos, uma cervejinha, valeu? Que Deus nos abençoe e nos conceda saúde, paz e vida pra nós. Tamo junto, já.
0: E tchau, obrigado!
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0: 9:58 no estúdio.

0: 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Banda Céu e Cantos, Noite Gelada, os Unidos. Tá chovendo, né, cara? Tá dando uma chuvinha legal aí, né? Meu chapéu, hein? Bom dia, bom dia, bom dia. Vai participando comigo, 984027371. Feliz Dia dos Pais aí pra você, papai. Ouvindo o somzão do estúdio. Temos aqui 2 quilos de costela, 1 carvão de 3 quilos, 1 Coca-Cola de 2 litros e mais 6 unidades aí de Heineken. É oferecimento lá do meu amigo Rodinei, do Mercado Amigão. Inclusive tá aberto hoje, né, Rodinei? Um abraço pra você, pra Adriana, pro Miro. Tem carne assada hoje lá, né? Coisa boa. Um abraço pra vocês aí, obrigado pelo carinho. Tá ouvindo a gente, né? Lá na rua Valdir José Manfrini, 1045 no Tifa Martins. Temos aqui também 1/2 torre de batata, do Gaúcho Chope Cozinha, que está localizado ali na Barão do Rio Branco, 242 no centro. 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Tchau, obrigado. Quer concorrer? É só você falar comigo, mandar pra cá a sua mensagem, tá bom? Vamos junto, meu povo, 984027371, valendo presente pra você. Deixa eu mandar mais um abraço aqui, uma pincelada aqui, né? No WhatsApp tem muitas mensagens chegando. Quero concorrer o kit churrasco do Dia dos Pais. É a Rosinei Patrícia. Gente, manda mensagem aí com seu nome também completo, viu? Seu áudio, enfim, marca nós lá. Bom dia, cowboy, desejando um feliz Dia dos Pais aí para todos os pais, especialmente pro meu paizão, né? Me coloca aí no sorteio, sou o Felipe, do Jaraguá Esquerdo. Alô, Felipe, bom dia para você, viu? Abração aí para vocês, obrigado pela companhia, na audiência do programa. Quem mais? O Cezinha também tá na sintonia. Alô, cowboy velho, bom dia.
1: Buenas, Eder.
0: Buenos.
1: Pai, pra todos os pais. Bora de costela hoje, estúdio.
0: Aí sim, hein? Bom dia, cowboy. Você tá bom? Feliz Dia dos Pais para todos os pais aí. Para nós é o Paulo Sérgio da Figueira. Bom dia. Abraçamento para vocês aí. Bom dia, seu cowboy, a Ivone Pisque. Manda abraço aí para quem quer participar do sorteio. Abençoado dia para todos nós. Com muita gratidão a Deus por tudo aí, viu? Tamo junto. Alô, Jean. Bom dia, cowboy. Feliz Dia dos Pais para todo mundo aí. Me coloca no sorteio. Bom dia. Alô, Ademar, lá do Difa Martins.
2: Bom dia, cowboy.
0: Bom dia.
2: Martins, Feliz Dia dos Pais, a todos os pais, sorteio.
0: Tá bom, tá concorrendo, obrigado, seu Ademar, bom dia, meu povo.
3: Bom dia, cowboy.
0: Oi.
3: Tudo bom? Falando em costela e cerveja, eu tive que mandar uma mensagem, um áudio dizendo, uma hora dessa eu ganho um prêmio aí, né?
0: Tá vendo?
3: Feliz Dia dos Pais aí pra todo aqui, o Edenilson aqui do Rio Cerro aqui, de Frisa com o Rio da Luz aqui. Manda esse prêmio aí pra mim, fazer essa costelona aí.
0: Aí sim, hein?
3: E tomar essas Heineken.
0: Vai ser bruto. Vou falar pro seu negócio, é sensacional, hein? Alô, Demar, bom dia.
4: Bom dia, cowboy. Aqui é o Vilmar do Bairro Amizade. Um ótimo domingo a todos. Feliz Dia dos Pais para todos os pais que estão escutando a 99. E para você também.
0: Obrigado.
4: Tudo de bom. Deus abençoe todos. Foi nós no sorteio.
0: Tamo junto. Alô, Clarice, bom dia. Feliz Dia dos Pais aí pro marido Josué. Também me coloca no sorteio, cowboy. Tchau, obrigado. Alô, Serjão, Pelego de um Pelego.
5: Bom dia, cabô. Tudo tranquilo aí, só na boa, na lagoa.
0: E aí, seu atentado?
5: Tudo na boa. Tava aí no escutamento aqui na casa do tio Kiki. E adivinha quem te mandou a lembrança?
0: Não sei, cara. Acho que foi o Abacaxi que mandou um abraço pra você, né? Seu atentado. Bom dia. Alessandro também tá na sintonia. Obrigado pela companhia. Daqui a pouco nós volta com mais áudio aí, né? Tem uma leira de mensagem por cá. Vamos lá. Excelente manhã! Olha a hora, meu povo, 10:09. Vamos lá daquele modelo, daquele modelito, gaúchos e gaúchas de todas as querências da nossa região. 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Aos meninos!
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0: Olha a hora, meu povo, 10 horas e 11 minutos na estúdio. Por aqui é o Churrasco 99, daquele modelo, daquele modelito. 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
0: Vamos lá, meu povo, vamos lá, minha gente, gaúchos e gaúchas de toda a região. 10 horas e 12 minutos. 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Estamos de volta, meu povo, em ZYD 741, estúdio, número 1 do seu rádio. Vamos lá, Zunido. Domingão, levando muita música, muito som para você no Churrasco 99. Bora pra cima! Deixa eu mandar mais um abraço aqui pra galerinha que estão participando. Todo mundo hoje tá louco por causa do kit churrasco aí, né? Meu Deus do céu. Meia torre de batata, tá todo mundo querendo comer batata, tá todo mundo querendo comer carne, né? Bom dia, meu povo!
10: Bom dia, cowboy.
0: Bom dia.
10: É a Daiane da Barra do Rio Serra. Um feliz dia dos pais. Me coloca no sorteio do churrasco.
0: Valeu, obrigado pela companhia. Bom dia, cowboy. Você tá bom? Me coloca no sorteio. Manda um abraço especialmente pro meu maridão, o Valdemir. O Valdemir Nazário. Desejando a ele e todos os pais aí um feliz dia dos pais, abençoado dia. E me coloca no sorteio. Tamo junto. Tchau, obrigado. Obrigado pela companhia de vocês aí também, viu? Quem manda é a Eliane. Valeu, Eliane. Obrigado. Quem também tá comigo por cá no sintonizamento, tem mais mensagem por aqui. Bom dia, bom dia. A dona Zenilda lá de Guaramirim.
11: Olá, cowboy.
0: Oi.
11: Bom dia.
0: Bom dia.
11: Feliz dia dos pais pra você, pra todo mundo que tá ouvindo. Pro Bruno.
0: Ah.
11: Pro meu filho, que também é papai. Pra todos os pais que estão ouvindo. Pro Valnei, também, que é um excelente pai do Bruno.
0: Ah.
11: E ontem eu dei o aval pra ele, né?
0: Ah, é?
11: Ontem, hoje, pela passagem do dia dos pais, né?
0: Só ontem e hoje.
11: Mas ele que não fique faceirinho, porque amanhã, ai, segunda-feira, começa tudo de novo.
0: Aí, ó, tá vendo?
11: Valeu, cowboy. Pra todo mundo que tá ouvindo.
0: Ai, ai, ai, bom dia, valeu, dona Zenilda. Alô, Cíntia do Água Verde, bom dia. Alô, Carlão, seu peãozinho, bom dia.
12: Bom dia, bom dia. Feliz dia dos pais e todos os pais. Eu, Carlos, aqui do Tifa Martins.
0: E aí?
12: Toca a música Amor Verdadeiro aí, do Henrique Juliano pra gente.
0: Tá
12: aí.
0: Bom.
12: Feliz dia dos pais pra todos os pais aí.
0: Valeu, seu Carlos. Bom dia. Quem mais tá por cá? Bom dia, meu povo.
13: Bom dia, cowboy.
0: Bom dia.
13: Parabéns pro dia dos pais pra todos os pais. Infelizmente não tenho o meu, mas ele tá guardado no meu coração.
0: Amém.
13: Beijo. Não quero participar do sorteio.
0: Tá bom. É a dona Bete. Obrigado pela companhia de vocês aí, obrigado pela audiência de vocês também, viu? Mais um áudio aqui, alô meu povo. Bom dia.
14: Um abençoado domingo para todos nós, feliz dia dos pais para você e para todos os papais. Eu já não tenho mais meu pai, meu padrasto faleceu no começo do ano, mas tenho meu filho que é papai, meu genro que é papai. Um abraço a todos os papais. Abraço, Marlene do bairro Santa Luzia.
0: Valeu, Marlene, bom dia. Tem mais aqui, ó, deixa eu ver por aqui, mais alto chegando. Alô, dona Simone Becker, bom dia.
15: Bom dia, cowboy. Hoje eu quero parabenizar todos os pais que estão ouvindo aí a Estúdio FM. Parabenizar você, né? Também é pai.
0: Obrigado.
15: Parabenizar o José, meu marido, que é um pai excepcional, né? Foi o melhor pai que eu poderia ter escolhido para os meus filhos,
0: que
15: né?
0: Legal, obrigado, um abraço para vocês aí.
15: E coloca nós aí no sorteio.
0: Ah.
15: E ofereço toda a programação do teu programa aí pro Zezinho.
0: Zezinho.
15: Beleza, cowboy? Um abração aí para você.
0: Abração aí, dona Simone. Alô, Zezinho, alô, Gui. Vamos de moto.

0: Estados Unidos, tá aí os atuais Paloma Branca. Tchau, obrigado. Olha a hora, gente, na estúdio 10h24, hein? Bom dia. Vou mandar mais abraço pra galerinha por aqui, ouvindo a gente. Alô, seu Leomar de Souza, seu Pelego, Dom Pelego.
1: Bom dia, meu amigo cowboy, tudo bem? Feliz dia dos pais, né? Pra nós, pra você, aí pro meu irmão Zezinho, né? Também, né? Tá na escuta aí também.
0: Aham.
1: E, ô cowboy.
0: Oi.
1: Bota um dos monarca aí, amigão. Preparando a churrasqueirinha aí, ó.
0: Ó.
1: E um cafezinho junto
0: espia,
1: aí.
0: Espia, né?
1: E vamos lá. Bota uma dos monarca aí. Não dá esses prêmios hoje, cowboy, né? Apresentou mesmo dos pais aí.
0: Valeu, tá. Seu Pelego, velho. Bom dia. Alô, pra quem? Pra Neiva, tá na audiência, bom dia.
2: Bom dia, cowboy, aqui é a Neiva aqui de Blumenau. Cowboy, eu queria homenagear todos os pais hoje, né? Que dia dos pais é todo dia, né? Mas eu gostaria de homenagear hoje as pessoas especial na minha vida. O meu esposo, o meu genro e todos aqui da minha família que estão aqui, né? E hoje, apesar de tudo, eu tô meio triste, porque faz 9 meses que o meu sogro faleceu, que era um pai pra mim, mas aonde ele esteja, eu sei que ele tá sempre olhando por nós. E eu gostaria que você rodasse pra mim aquela música da Carmen Silva, Meu Querido Pai.
0: Meu Querido Pai.
2: Homenagear meu esposo, com muito amor, Ivan Rogério Luiz. Eu gostaria que você falasse o nome dele.
0: Sim.
2: Nem porque ele escute aqui, que ele... a gente não desliga o rádio, não sai da 91. Já faz anos, o rádio nem desliga, fica 24 horas ligado.
0: Que legal.
2: E você também, cowboy. Tenha um bom domingo. Um feliz dia dos pais pra ti também.
0: Obrigado. Um abraço, pessoal, lá de Blumenau. Tá ligadinho com a gente, pra toda a família aí, viu, Neiva? Muito obrigado pelo carinho. E seja bem-vindo à programação aqui da estúdio, tá bom? Abraço pra vocês aí, viu? Tudo de bom. Alô, seu João do Coice.
3: Bom dia, cowboy.
0: E aí?
3: Em primeiro lugar, parabéns pelo seu dia. Perdeu a festa ontem.
0: Verdade, show. Não pude ir, cara.
3: Foi maravilhoso.
0: Não deu pra ir.
3: Esgotamento total.
0: Ah, é?
3: Tudo que foi planejado.
0: Que legal.
3: Muito bom mesmo.
0: Que bacana, hein?
3: Um presente de vocês aí, meu amigo. Beleza?
0: Beleza.
3: Um abraço e um bom final de semana.
0: Um abraço, João. Obrigado pelo carinho. Felicidade pro senhor também, viu? Hora dessa nós aparece por aí. Bom dia.
4: E essas afirmas.
0: Oi. Bem? Tudo.
4: Um ótimo domingo aí a todos os pais do mundo. Beleza? Tamo junto, na semana e no domingo agora. Aquele alô aqui pra nós, pra mim e pra minha filhotinha aqui de coração, que nunca que lembrou do pai hoje.
0: Tá vendo? O que mais?
5: Opa! Concorrei, até agora não ganhei nada de ninguém, então quero ganhar alguma coisa aí hoje.
0: Tá bom, um abraço pra vocês, viu? Obrigado pela companhia. O Reginaldo Raul também tá na sintonia. Gente, manda um áudio só, já tá valendo, né? O pessoal que tá mandando 1, 2, 3, 4, não dá pra gente atender todo mundo, né? Que é corrida aqui o programa.
6: Bom dia, meu patrão. Aqui é Reginaldo Bairro, curtindo o churrasco da 99, Estúdio FM. Excelente dia pra nós, me coloca no sorteio aí, valeu. Um feliz dia dos pais a todos os pais aí da rádio e ouvintes.
0: Tamo junto.
6: E um feliz dia dos pais pra mim também, que eu também mereço.
0: Valeu. Vamos de moda, meu povo, aumenta aí, vamos juntos até 1 da tarde.
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0: Olha, essa aqui é pros paizão que gostem, ó. Ui, gaúchos e gaúchas, bom dia.

0: Gold FM, número 1 do seu rádio. Pinga em mim. Pinga em mim. Vamos lá, gente. Bom dia pra você que tá ligadinho com a gente. Vamos dar Zunido. 984027371, tá valendo kit churrasco, 2 quilos de costela, 1 pacote de carvão aí, né? 3 quilos e uma Coca-Cola de 2 litros e mais 6 unidades aí de Heineken. É long neck lá do Mercado Amigão, viu? Lá na Valdir José Manfrini, 1045, no Tifa Martins. Um abraço lá pro Rudinei, pra Adriana, pro Miro, o pessoal lá do açougue, estão lá fazendo aquele churrasco hoje pros clientes também, viu? Um abraço pra você, meu querido. Meia torre de batata também, serve até 3 pessoas do Gaúcho Chope Cozinha. É Bagol e Bruto, hein? Tamo junto! Deixa eu mandar um abraço aqui pra gurizadinha que estão ligadinho com a gente no nosso WhatsApp liberado. Tem muitas mensagens. Um abraço aqui pra galera participando. Alô, Fabiano, bom dia!
1: Bom dia, cowboy!
0: E tudo aí? Certo? Tudo!
1: Um ótimo domingo a todos. Parabéns pra todos os pais do mundão.
0: Aham.
1: Principalmente pro meu pai, que mora lá em Maçanduba, Silvio. Já pra ele um ótimo domingo. Coloca um sorteio, quero esse kit, hein? E toca a música aí.
0: Tá bom.
1: Fundo da Grota pra
0: Fundo
1: lá gente começar o domingão. Tchau, obrigado.
0: Tchau, obrigado.
1: Comigo, seu Tominho, cowboy.
0: Ei, meu Deus do céu, bom dia. Valeu, Fabiano. Ô, cowboy, bom dia. Manda um abraço aí pra Júlia Cristal, né, que tá aqui na audiência desde manhã cedo, cowboy. Um abraço aí, viu? Tamo tomando aquele chimarrão. Fala comigo que eu sou teu amigo. Bom dia, bom dia. É o Alex e Júlio, bom dia. Abração pra vocês aí, obrigado. O Ademir também tá na sintonia com a gente. O Cid lá do Rio da Luz, bom dia, cowboy. Quero participar do sorteio aí. Manda um zunido pra nós aí. O Davi quer ouvir o zunido, né? Ô, zunido. Manda um oi lá pro Davi, zunido. Não reclama não, rapaz, reclama não. Um abraço aí, viu, Davi? Calma, zunido, calma. Calma, rapaz. Bom dia lá pro Davi, viu? Que é fã da estúdio e é fã dos Unidos, viu? Ai, ai, ai. Bom dia, Jefinho, você tá bom?
2: Fala, Gaúcho.
0: Oi, Gaúcho.
2: Feliz dia dos pais aí pra todos os pais, especialmente pro meu pai. Tá com barreirita aí pra
0: Deixa nós. Comigo. Bom dia. Alô, os meninos, fala comigo.
3: Bom dia, cowboy.
0: Bom dia.
3: Bota no sorteio aí, valeu.
0: Valeu, Heraldo. Tamo junto.
3: E manda uma música do Xeloquedo aí, né? Dos pais. Beleza, cowboy? Eu, Heraldo, Rio do Norte.
0: Valeu, Heraldo. Tudo é bom aí. Bom dia, Pia. Fala comigo, Sueli, bom dia.
4: Bom dia, Estúdio F. Samuel manda uma música para o padrinho Osnildo Burg e papai Cleiso Tarakoski. Dia dos pais, em homenagem ao Dia dos Pais.
0: Valeu, obrigado. Alô, Vonei.
5: Bom dia, cowboy.
0: Bom dia, Pelego, velho.
5: Tá na hora, vamos tomar uma. Na hora de tomar uma. Ou tá cedo?
0: Tá cedo. Bom dia, lá pro Dirce também tá na sintonia com a gente. Coloca no sorteio, cowboy. Um abraço, viu? Obrigado pela companhia. Bom, daqui a pouquinho a gente escuta mais gente aí, né? Vamos lá, vamos dali. Olha a hora, meu povo, 10h42. Chique no último, quero falar pra você que tá ligadinho com a gente, domingo pede aquele almoço sensacional, né? 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Vou dar um recado pra você, viu? 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
0: Olha a hora, meu povo, 10h43, bom dia, bom dia, bom dia. Olha, ainda tá perdendo tempo, né, cara? 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
0: Olha a hora, meu povo, faltando agora 15 minutos para as 11 da manhã. 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
0: Vamos lá, meu povo, por aqui é o Cowboy Souza Filho. Vamos juntos, e aí? 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Fala comigo, eu sou seu amigo. Tamo de volta, meu povo. Obrigado pelo carinho, obrigado pela sua audiência em Estúdio FM, número 1 do seu rádio. Vamos juntos até 1 da tarde. Eu daqui, você daí. Manda pra cá sua mensagem, 98402-7371.

0: potência, vamos que vamos. É o seguinte pra você que se liga nos 99,1 do seu rádio. Manda pra cá a sua mensagem, tá valendo presente pra você por aqui nos 99,1, viu? É, hoje tem kit churrasco. Lá no Mercado Amigão, viu? 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Deixa eu mandar bom dia por aqui. Alô, meu povo!
1: Bom dia, cowboy.
0: Bom dia.
1: Aqui é Andréia Becker Boetcher, da Ilha da Figueira. Gostaria de participar do sorteio. Um abraço para todos os papais. Feliz dia dos papais.
0: Valeu, obrigado pela sintonia, Andréia. Bom dia pra você também. Quem mais tá por cá na audiência? Fala comigo.
2: Bom dia, cowboy.
0: Bom dia.
2: Cardoso aqui da Vila Lenha.
0: Oi, Cardoso.
2: Um ótimo, feliz dia dos pais aí para todos os papais. E um ótimo domingo para todos aí.
0: Valeu, um abraço, guri. Um abraço, guri. Tamo junto. Solene também tá na sintonia, bom dia, obrigado pela companhia. Quem mais tá por cá na audiência? Ô, cowboy, bom dia. Me coloca no sorteio aí, viu, pra presentear meu pai, o Marcos. É a Camila do Três Rios do Sul, bom dia. Abraço pra vocês aí, fala comigo, meu povo.
3: Bom dia, cowboy.
0: Bom dia.
3: Meu Ronaldo da Figueira.
0: Oi, Ronaldo.
3: Gostaria de participar do sorteio aí. Valeu.
0: Valeu, um abraço.
3: Um feliz dia dos pais aí pra todos os papais.
0: Aí. Tamo junto.
3: Valeu, obrigado.
0: Valeu, obrigado pela audiência. Fala comigo, Gil Goulart, diga.
4: Opa, como é que tá? Tudo bem, tudo certo?
0: Tudo certo.
4: Que maravilha, hein? Quem sabe aí, Serranos. Tamo junto aí,
0: tamo junto.
4: Um domingo a todos. Feliz dia dos pais. Parabéns pras mães também, que faz o papel do pai, né?
0: Verdade.
4: Tamo junto.
0: Tamo junto. Vamos pra frente. Valeu, seu menino. Alô.
5: Quem te mandou a lembrança?
0: Fala comigo.
6: Opa.
0: Aí, Isaías. Oi.
6: Um abraço pra você, né?
7: Feliz dia dos pais pra você aí.
6: Obrigado.
7: Todo o pai do, do Brasil aí. Bom, abraço, fique com Deus. Um modão bom aí. Beleza? Abraço.
0: Valeu, meu querido. Bom dia, bom dia. Ô, cowboy, manda um abraço pra nós aqui. É pro meu pai Adriano, um abraço a Beatriz da Vila Lenze, me coloca no sorteio. Bom dia pro Adriano, também tá na sintonia, mandando feliz dia dos pais em um final de semana, abençoado. É o Adriano de Guarabirim, bom dia. Salve, salve, meu povo!
8: Oi, bom dia, querido amigo. Tá muito show o teu programa.
0: Obrigado!
8: Nós estamos sempre ligadinhos na número um, na nossa rádio estúdio. Eu vindo sempre vocês.
0: Obrigado.
8: Especialmente o teu programa.
0: Obrigado.
8: Lúcia Irving Edgar, Irving de Três Rios do Sul. Queremos participar dos sorteios. Abraço, fica com Deus. Feliz e abençoado dia dos pais. Para você, para toda a tua família e especialmente para o meu esposo Edgar Irving, com amor e carinho da Lúcia Irving. E peço, se for possível, tocar a música Desliga a Luz e o Telefone. Eu ofereço para minha esposa Edgar Irving, com amor e carinho da esposa Lúcia Irving. Abraço.
0: Valeu! Tchau, obrigado! Vamos lá, 10h51 na estúdio. Aumenta.

0: Estúdio FM número 1 do seu rádio, tá aí, Tiguri, Costela Gaúcha. É bagual, hein? Bruto sensacional. Alô, Sergião, Sérgio Oliveira, tá ligadinho com a gente também. Dona Carla, toda a família. Ô, Sergião, tem um recado lá de Santa Cecília, cara, pra você, homem. Você deixou de pagar a pensão lá e recadinho ao vivo aqui, ei, ó.
1: Domingo é dia dos pais. Tu vai vir aqui ver teu filho.
0: Olha aí, Sérgio.
1: Hein?
0: Aí, ó.
2: Papai.
0: Papai. Papai. Sergião, Sergião, toma jeito, Sergião. Ai, ai, ai, bom dia, bom dia. Quem tá comigo na sintonia por aqui é o Jéssica. Bom dia, bom dia. O Cowboy, manda um abraço pra nós aqui. Coloca no sorteio, manda um abraço aí pro meu esposo, que é um maravilhoso pai. É a Jéssica da Barra. Manda aí pra mim, Cowboy, um alô. Obrigado pela sintonia. Tamo junto, gurizadinha. Quem mais tá por cá? O Fagundes. Alô, Fagundes, me conta.
3: Fala, Cowboy, bom dia, bom dia. Um alô pra todos os pais de plantão aí. Um forte abraço.
0: Forte abraço, tudo obrigado. Bom. Tudo é bom. Valeu, Fagundes. Olha o Serjão tentado aí, ó.
4: Tentado, né? Aqui é o Serjão Biruteiro. Matador de onça.
0: Ah, sei.
4: Coroja.
0: Aham.
4: Passei esses dias aí na frente e o bicho vem dormindo ali, né?
0: Ah,
4: de
0: tá. Manhã cedo. Que tava trabalhando,
4: Marcinha,
0: cara.
4: Marcinha Taquara mandou lembrança pra você.
0: Ah, vai cuidar da sua
4: depois
0: vida, cara.
4: Depois toca aquela música lá que você gosta, Cowboy. Do Baitaca lá. Fogão a gás ou a lenha.
0: Ah,
4: tá. É essa música aí que você gosta.
0: Uhum. Sou eu que tô pedindo, né? Você toma jeito, cara. Bom dia, bom dia. Alô, York, bom dia.
5: Bom dia, bom dia. Cowboy Fora da Lei.
0: Fala comigo.
5: Passando pra desejar um abençoado dia dos pais para todos os pais.
0: Uhum.
5: Ouvintes da nossa rádio número 1, né? E quebra, gostaria de ouvir uma música das irmãs Galvão, fresca minha esposa Inês, da Santa Luzia. Valeu, meu querido. Esquece de botar no sorteio. Tudo bom.
0: O Adriano também tá na sintonia por aqui, coloca no sorteio, Cowboy. Um abraço aqui na Vila Lense. Toda a família, bom final de semana, feliz dia dos pais aí pra todo mundo. Alô, Aloysio, bom dia.
6: Ô, Cowboy, bom dia, bom dia.
0: Bom dia.
6: Um feliz dia dos pais pra todo mundo que tá escutando a rádio aí. Me coloca no grupo aí, Aloysio de Guaramirim.
0: Aloysio.
6: Coloca no sorteio.
0: Tamo junto. Abraço pra vocês aí lá de Guarani. Alô, Leandro.
7: Aú. Fala comigo.
0: Aí,
7: que se você
0: o
7: não
0: Billy
7: tocar
0: Zomi.
7: A música do Billy Zomi, não sou mais teu amigo.
0: Olha
7: Billy
0: só.
7: Zomi, você é duplo top das galáxias, gente. Manda um abração ali pra galera ali do Creme Paraná. Pro Geleia, pro Faleia, pro Kiko, pro Balena, pro Bigatão.
0: Meu Deus.
7: Pro não sei quem, pro MacGyver, pro não sei o outro.
0: Será que eles estão ouvindo, cara? Acho que eles não estão nem ouvindo.
7: A Vanessa, pra Thaís, minha irmã. Ah, pra minha irmã Maísa, que ontem tava de aniversário. Boca de sacola, que divertido. Ah, pra Letícia também, a Letícia é meu gato. Pau no gato.
0: Pau no gato.
7: Toca a minha visão.
0: Valeu, seu atentado. Bom dia, viu? Quem mais tá por cá na sintonia trabalhando hoje aí, ó?
8: Fala, Cowboy, bom dia. Querendo participar do sorteio.
0: É o Ricardo.
8: Um feliz dia dos pais pro mundão inteiro aqui também, aí. Quero participar do sorteio aí. Tamo junto.
0: Tamo junto.
8: Tamo na lida, campeira.
0: Tamo junto. Valeu, gurizadinha. Vamos lá, vamos dali. Olha a hora no estúdio, agora são 11:06. Vamos lá, vamos correndo, correndo, cara. Tem muita participação aqui que eu vou falar pra você, viu? Não tô dando conta de ler os recados hoje. 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
0: Vamos lá, meu povo, bom dia, são 11:08. 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Tchau, obrigado.
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0: Vamos lá, meu povo, 11:10. Bom dia pra você que tá preparando aquele almoço caprichado, pra você que tá saindo com seu paizão agora, vai levar ele pro restaurante, vai levar ele pra algum lugar pra almoçar bem. Mas vamos lá, né, gente? 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Tchau, obrigado! Estamos de volta em ZYD741, estúdio a número 1 do seu rádio. Por aqui é o Cowboy Souza Filho, no churrasco 99, né, Zunido? Eu e o meu cavalo hoje fazendo festa, porque graças a Deus que não vieram hoje o Carniça e encheu o saco aqui no programa, né? Estão curtindo o Dia dos Pais aí, né? Ganharam forga da firma, né, cara? bom dia lá pro Jair, que tá ligadinho com a gente, já tomando aquela, já destampou, né? Uhum. Aquela daquele modelo, bom dia. Alô, David Franco, bom dia. Me coloca no sorteio, seu pelego atentado, bom dia. O Marcelo também tá mandando um áudio, mensagem aqui, fala comigo.
15: Bom dia, cavalo.
0: Cavalo.
15: Fala comigo, que eu sou seu amigo Marcelinho de Rio do Céu.
0: Fala, Marcelinho.
15: Estamos aí desejando um feliz Dia dos Pais. Principalmente meu pai já tem 80 aninhos também aí. Fazendo aquela carninha com ele aqui hoje.
0: Que legal.
15: E toca uma iguaria campeira aí pra nós.
0: Já com nós.
15: E desejando pra todo mundo aí, os pais, né? Vamos que vamos, e dele
0: vamos,
15: que dele.
0: Vamos que dele. Valeu, Piazinho, bom dia. Os gaúchos e gaúchas da região aí, ó.
16: Bom dia.
0: Bom dia.
16: Marcão, como é que você tá de Guaramirim? Como é que você tá aí? Manda um abraço pro Bilizome. Com aquele boca de sacola, desgraçado, boca de chuteira.
0: Tá vendo?
16: Pro pessoal do grupo do Kevinho, né? Que nós participamos.
0: Aham.
16: pro Geleia, pro Kiko, pra Claudinha, pro pessoal.
0: Xiii.
16: E pro Fefe aí, pro Fernandinho Berg.
0: Aí, ó.
16: Tudo bem, do Marcão? Um abraço.
0: O Fefe. Ô, Marcão, né? É de vez em quando vocês participam do programa, né, cara? Não, vocês abandonaram nós, mas tá tudo certo, né? Um abraço aí pra esses boca da sacola, pra esses pelego velho, bom dia. Ô, Cowboy, bom dia, manda um abraço pra nós aí, viu? Me coloca no sorteio aqui, ó, Rosinei Bernardes. Manda aí mensagem pra nós, Cowboy, né? Um recado aí pro Rosinei, pra quem? Pra Patrícia. Só escutei o final da mensagem. Me chamo Rosinei, pra minha esposa Patrícia. Gostaria de saber quem pôs a mensagem, se foi pra nós. Foi pra vocês, né? Muita coincidência. Pois é, não sei. Mandaram por aqui, né? Deve ser parte da família, né? Família que mandou pra vocês aí, tá bom? Bom dia, bom dia. Fala comigo, meu povo. Alô, Luan. Ricardo, bom dia.
17: Bom dia, Cowboy. Tudo bem? Aqui no Instagram do Bairro Santo. Bom, toca música, corpo e alma pra mim. Então, um dia dos pais pra você, pra todos os pais do Brasil de Jaguatuba. Obrigado.
0: Valeu, obrigado. Vamos de bola. Acelerando, cara, que tem muitas mensagens. Vamos essa aqui com o vento. Alô, seu Tuti, alô, dona Brigitte, que gosta do vento dos monarcas.
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0: 11:12 na estúdio.
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1: Essa música é pro nosso amigo Serjão Berranteiro, né, velho? Ai, meu Deus do céu. Estúdio número 1 do seu rádio. Cobra sucuri, cara. Em vez ele comer a cobra que comeu ele, né? Meu Jesus amado. Tá louco, Serjão. Lá no Santa Cecília, rapaz, aconteceu isso aí, viu? Pelo amor de Deus, bom dia. Ô, cowboy velho, você tá bem? Manda a moda pra nós aqui, ó. Fagundes tá na sintonia com a gente, obrigado pela companhia. Feliz dia dos pais aí, cowboy, pro meu maridão Gilmar Popular Bolacha, desejando aí tudo de melhor pra ele e também felicitando todos os papais aí, viu? É a Rosélia de Guaramirim, bom dia, obrigado pela companhia. Fala comigo, meu povo.
2: Fala, cowboy. Oi. Pra mim, né? Eu sou a Ana Luísa do Tifa Martins. Quero parabenizar todos os pais. Feliz dia dos pais pra todos os pais aí, tá bom? Manda esse prêmio aí pra mim.
1: Tá bom. Dada do recado, bom dia. Fala comigo, meu povo.
3: Bom dia, pessoal. Feliz dia dos pais. Especialmente ao meu pai, Neri. Gostaria de dedicar pra ele a música da Ana Castela, Hoje Eu Lembrei de Você. Bom domingo pra todo mundo aí.
1: É a Maria Clara que tá na sintonia com a gente. Alô, tio Kiki, bom dia, seu Pelego.
4: Bom dia, cowboy, aqui é o tio Kiki de Rio Negrinho. Ah. Também que hoje sai aquela música que eu pedi domingo passado, A Valsa dos Noivos.
1: Ah, vamos ver, vamos ver.
4: Valeu. Se não for dos noivos, vai das flores mesmo.
1: Aham, tchau comigo, um abraço, tio Kiki, tudo de bom pra vocês aí, viu? Hoje o Serjão tá aí atentando, né? Filando boia, né? Esse miserável. Bom dia. Fala comigo, Pelego.
5: Bom dia, tudo certo com vocês?
1: Tudo.
5: Queria falar pra essa piazada aí que não adianta acordar cedo e dar uns feliz dia dos pais pros pais.
1: Tá vendo?
5: E passar o resto do ano fazendo caca aí, fazendo áurea, fazendo putaria, reineira, não obedecer pai e mãe.
1: Aí, ó.
5: Feliz dia dos pais não é hoje, é o ano inteiro.
1: Aí, ó, tá vendo?
5: Tem que ser meio cunhudo, piazada.
1: Tem que ser.
5: Abandona essas porra de celular aí, vamos fazer alguma coisa que presta, né? Seus caquinhos, velho.
1: Ah,
5: feliz pros velhos aí, os cunhudos, velho. Os bagualos mesmo, os raiz.
1: Tá meio nervoso aí o nosso Pelego, né, rapaz? Falou muito, mas machucou muita gente. Um abraço, viu? Obrigado pela companhia. Alô, Emerson, bom dia.
6: Bom dia, cowboy. Excelente domingo e um ótimo dia dos pais para todos nós. Emerson.
1: Valeu, Emerson, bom dia. Fala comigo, Paulão, mais conhecido como Paulete de Corupá, né? Olha.
7: Bom dia, cowboy, seu peãozinho fuleiro.
1: E
7: fala
1: aí?
7: Comigo, sou teu amigo. Se não falar comigo, te fura o umbigo.
1: Põe
7: nesse sorteio, senão já faz um revorteio, hein?
1: Ô, louco.
7: Então tá combinado. Então, tchau, obrigado.
1: Tchau, obrigado. Cezinho também tá na sintonia com a gente. Valeu, obrigado pela companhia. Desejando feliz dia dos pais aí também. Alô, Edilson Tonon.
8: Bom dia, Edilson aqui na escuta. Um abraço. Queria desejar aí feliz dia dos pais para todos os ouvintes. E para mim também, né? Com a minha filha querida Heloísa e meu filho Arthur. Estamos aqui curtindo a 99. Forte abraço a todos. Põe
1: valeu.
8: Nós no sorteio. Valeu.
1: Tamo junto. Aquele abraço. Obrigado pela companhia, seu Edilson. Ô, cowboy, seguinte, achei que tinha ganhado quando veio sua mensagem. Olha, já tá todo mundo querendo... Ah, rapaz, eu respondi bom dia, o cara já achou que tinha ganhado. Olha, meu chapéu. Bom dia. Ô, cowboy, você tá bom? José Luiz tá na sintonia. Feliz dia dos pais para todos que estão ouvindo aí a programação. Manda um abraço para nós, é o José Luiz. Alô, os meninos. Alô, Christian.
9: Bom dia, garoto.
1: E aí?
9: Você escuta, vamos que vamos dele que dele. Bora animar esse domingão. Me
1: vamos lá.
9: No sorteio, vamos com tudo. Ah!
1: Aquele abraço, tchau, obrigado. Alô, Diego.
10: Bom dia, cowboy.
1: Oi.
10: É o Diego, sentindo uma saranduba com a esposa.
1: Ah.
10: Lá veio o vô, manda esse sorteio pra nós.
1: Acelera.
10: Bom dia pra todos os pais.
1: Abraço pra você, meu querido, obrigado pela companhia. Alô, Neri, também na audiência.
11: Alô, bom dia, cowboy. Um abraço pra você, feliz dia dos pais.
1: Amém.
11: E pra todos os pais que estão ouvindo o programa, especialmente pra minha família do... Os brancos aqui de Joinville, Cambada de Lajanos, são todos os pais também.
1: Legal.
11: Eu queria pedir aquela música do um trio Parada Dura, Doutor e a Faculdade.
1: Doutor e a Faculdade.
11: Todos os pais, um abraço pra você. Eu não quero participar dos prêmios que moram em Joinville, aí não, se eu ganhar, aí não vou buscar. Abraço.
1: Abraço. Camila da Nova Brasília também tá na sintonia, mandando um feliz dia dos pais aí. Para todos os pais aí. Valeu, obrigado pela companhia. Quem mais aqui, ó? Bom dia, meu povo. Fala com nós aí, viu? Ah, os meninos. Bom dia.
12: Mulher,
3: Maria, pra todo mundo,
1: tá ouvindo a rádio. Tá bom, tá dando recado, não deu pra entender nada qual é, mas tá dando certo aí o recado, viu? É a Daiane Miller, bom dia. Vamos lá pro nosso intervalinho, daqui a pouco nós voltemos, tem uma leira de mensagem por cá, cara, meu Deus, vamos lá. Valendo presente pra você, kit churrasco do Mercado Amigão, meia torre de batata lá da Gaúcho Chup Cozinha. Bora, meu povo! Olha a hora da estúdio, 11:30. 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
1: Vamos lá, meu povo, bom dia, bom dia, bom dia. 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
1: Olha a hora, meu povo, 11:34. 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Aquele abraço! Chique no último. Vamos que vamos até uma da tarde. Por aqui é o Cowboy Souza Filho. Eu e o meu cavalo Zunido, faceiro. Vamos lá, Zunido. Vamos dali, vamos dali. Ô, potência. Vamos dar mais umas piadas por aqui no zap, cara. Que eu falar pra você, eu tô lendo mensagem aqui, cara, que chegou lá às 9 da manhã, cara. Não consegui chegar nem nos blocos das 11 ainda, cara. Tá louco, né, cara? Meu Deus. Bom dia, meu povo.
14: Opa.
1: E aí?
14: Tudo certo, cowboy?
1: Tudo.
14: Muito bom dia.
1: Bom dia.
14: Certão?
1: Certo.
14: Então, hoje eu vim dar um feliz dia dos pais aí pro meu pai, Gilmar Ventura, aí pra todos os pais que estão escutando a rádio nesse momento. Um abraço a todos. E me bota no sorteio aí, né, também, né? E hoje vê se não escapa, né? Colocar o tropeiro velho, né? Hoje é dia dos pais.
1: Verdade.
14: Tropeiro velho.
1: Vou procurar.
14: Uma coisa leva a outra, combina, né?
1: Aham.
14: Mas bota pra rachar aí nesse som aí, né? Tá louco?
1: Tá louco, bicho?
14: Sensacional. Fala, cowboy. Se não tocar o tropeiro velho hoje, tá assinado. Ah. Vou aí invadir a rádio, eu vou te pegar aí dentro,
1: rapaz. Olha só, rapaz. Vamos fazer força, né? Vamos fazer força de atender hoje você, tá bom? Abraço pra você, seu atentado. Bom dia aí pro Bruno Venturi. Bruno Venturi, né? Bom dia, seu Ponto de Corda. Fala comigo, que eu sou seu amigo.
15: Bom dia, cowboy. Me coloca nesse sorteio aí.
1: E tchau, obrigado. É a Isadora, né? Isadora, que é filha do Pelego lá do David Franco. Bom dia. Bom dia pra vocês, é alô pro o Araújo também tá na audiência.
16: Fala, cowboy. Bom dia.
1: Oi.
16: Feliz dia dos pais aí pra nós. Manda esse kit churrasco aí pra mim presentear o meu pai.
1: Tamo junto.
16: Fala, cowboy. Bom dia. Seu Andro Aldo da Barra. Cowboy, manda pra nós aquela música, meu velho pai. Era pensando pro meu pai, né? Estão fazendo um churrasco aqui no Parque Malve aqui.
1: Aí sim, hein?
16: E reforçando, bota eu no sorteio aí, cowboy.
1: Tá bom, tá concorrendo. Bom dia pra vocês aí, viu? O grande Haroldo, a Marli também tá na sintonia, parabenizando aí todos os pais do dia de hoje. O Rafael também tá na sintonia, bom dia pra vocês aí, me coloca no sorteio, tá lá no Jaraguá 99. Alô também por aqui pro Volmir de Paula.
17: Bom dia, cowboy.
1: Bom dia.
17: Volmir aqui de Timbó.
1: Opa!
17: Um grande abraço aí, tamo aí fazendo uma costela de boa. Um grande abraço, bota no sorteio aí pra nós.
1: Um abraço pra vocês aí, valeu, lá em Timbó, tá ouvindo nós. Alô, os meninos, alô, Cris, bom dia. Não tá saindo nada no áudio?
18: Bom dia, cowboy.
1: Oi.
18: Aqui é o Roberto de Massaranduba, tô aqui em Garuva no meu sogro. Feliz dia dos pais.
1: E tamo junto, piazada, bom dia, vamos lá, essa aqui é boa demais aí, vamos lá, vamos trazer aí, ó, essa moda ajeitada, homenagem pros pais aí, tá ligadinho com a gente, acompanhando a nossa programação daquele modelito, vamos furar aqui a programação, vamos lá, vamos trazer aí, ó, essa moda chique, no último grau aí, ó, cutuca, boiadeiro, os meninos, Léo Canhoto e Cobertina Estúdio, homenagem aos papaizãos aí, bom dia, 11:38 na estúdio.

0: Alô, Serjão!
1: Meu Serjão, hein?
2: Alô, Roxo.
1: Ó. Oh.
2: Vamos ter que seguir com o nosso fogão a lenha mesmo, né? Esse fogão a gás tá dando problema.
0: Sérgio Oliveira gosta, né? Eita, meu Deus do céu. Um abraço pra vocês aí, viu? Deixa eu mandar mais abraço aqui pra galerinha participando com a gente. Alô, cowboy, bom dia. A Cleide Cristiane tá na sintonia mandando um parabéns aí pra todos os pais, especialmente pro paizão dela, seu Clarindo. Tá na sintonia aí, recebendo um abraço todo de toda a família. Abração pra vocês aí, viu, Cleide? Obrigado pelo carinho. Abração pra vocês aí também, obrigado pela audiência. E falou abraço pra você, cowboy. Feliz dia dos pais também. Dá pra Cleide, também pra Dona Alvina e também pro nosso querido cowboyzinho Cauã. Alô, Cauã! Abração pra vocês e obrigado pela companhia na audiência. Quem mais tá por cá? Ô, cowboy, você tá bom? Bom dia. Manda um feliz dia dos pais pra nós aí, tá aqui o Darcy Vargas. Alô, seu Darcy, bom dia. Abração pra vocês e obrigado pela audiência também. Ô, cowboy, estamos aqui com a família reunida. Feliz dia dos pais, abençoado pra todos os ouvintes e pra todos daí da estúdio. Toca velho casarão pra nós. Um abraço aí pro Edson e pra Kátia lá de Xereder. Família reunida pra comemorar o dia de hoje aí dos pais. Um abraço pra vocês aí, bom dia, viu? Quem mais tá na sintonia com a gente? Bom dia, bom dia. Silvia também tá na sintonia, mandando um abraço aí pra todos os pais. Obrigado pela companhia. Abraço. Abraço pra vocês aí, viu? Quem mais tá por cá? Bom dia pra Laci. Tá na audiência na Vila Lenze. Obrigado. Obrigado. Quem mais também tá na sintonia? Manda uma moda aí pra nós aqui no Chico de Paula, cowboy. Um abraço aí pro Chico Dentista, meu pai que tá ligadinho com a gente. Quem manda é o Leonardo. Alô, Leonardo, bom dia pra você também. O Serjão tá lá reunido com a carne. Dá uma olhada lá, ó, pelego, velho, ó. Tentado, né? Rolando espeto pra lá e pra cá, ó. Que vida, hein? Aí sim, a maionese tá pronta, né? Alô, André da Figueira, bom dia. Fala comigo.
3: Tarde, Mário,
0: oi.
3: Bom dia, cowboy.
0: Bom dia.
3: Aqui é o André da Veiga da Figueira. Ó, coloca ali, sorteio esses combos maravilhosos aí. E toca aí pra nós aí uma música aí dos monarcas aí, tirando o chapéu pra Deus. E um
0: sim,
3: feliz dia dos pais aí, a todos os pais aí que estão curtindo o estúdio. André da Veiga aqui da Figueira. Aqui é o braço.
0: Valeu, André. Bom dia. Cowboyzeira, bom dia. Manda um abraço pra nós aqui, ó. É pra Catarina, que está mandando um beijo pra quem? Pro papai Lona. Estamos indo pra Rio da Luz, na casa do Opa, né? Pro almoço do Dia dos Pais, viu? Coloca no sorteio. Valeu, obrigado pela companhia. Quem mais tá na sintonia por cá também? Manda aí um alô, cowboy, aqui pra Martini. Tamo junto. Manda um abraço aí pra minha esposa Drica e também pra minhas filhas, a Maria Helena. Valeu, obrigado pela companhia. Maria e a Helena. Aliás, Mariana e a Helena. A Viviane também tá na sintonia com a gente e também, quem mais aqui, ó, manda áudio, mande áudio.
4: Bom dia, meus queridos. Queria desejar um feliz dia dos pais para todos vocês e um especial para o meu sogro, o Fritzky de Corupá.
0: Fritzky.
4: Do ano bom. Um abração, sogro. Feliz dia dos pais. Me coloca no sorteio, hein?
0: Tá ligadinho com a gente, a Viviane, bom dia. Alô, os meninos!
5: Fala, cowboy, bom dia. Wellington Trivic, bairro
0: Oi.
5: Da Figueira, Guaramirim, aí. Um feliz dia dos pais para todos os pais, que Deus abençoe. Toca aquela música do Baitaca lá, de um pai pra filho.
0: De um pai pra filho, valeu, garoto, obrigado pela companhia. Cowboyzeira, tamo aqui, ó, manda uma porca véia pra nós aí, o Marcão. Alô, Marcão, bom dia. Alô também por aqui pro nosso querido amigo Nazário, que tá lá fazendo churrasco pra família, né? Olha.
6: Fala, cowboy, meu amigo, fala comigo. Queria desejar a todos aí um feliz dia dos pais, que Deus abençoe grandemente cada um de vocês aí, nesse mundão, véio, maravilhoso. Cowboy, hoje a pedida aí vai Grupo Rodeio, música Solta Cavalo.
0: Solta Cavalo.
6: Vou oferecer aí pro meu amigo Cardoso, que tá na escuta aí. Ei, Cardoso, velho. Grande abraço, piazinho. Rudinei, velho.
0: Tamo
6: junto. Ei, pia. Forte abraço.
0: Fala comigo.
6: Toca pra nós aí a música Grupo Rodeio, Solta Cavalo.
0: Solta Cavalo. Valeu, seu menino. Tchau, obrigado.

0: 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Aí o Grupo Tradição, Garçom Amigo, fechando mais uma sequência pra você por aqui no Churrasco 99. E mundo vem sempre por ter, alô Gerardinho Sertabão.
1: Bom dia, que dia!
0: Oi!
1: Que dia! Parabéns a todos os pais aí, um ótimo domingo a todos! Vamos que vamos, dele!
0: Vamos que vamos, valeu seu Gerardinho, obrigado aí pelo carinho, viu, Gerardo, que tá lá ligadinho com a gente. Quem mais tá por cá na sintonia? O grande Pelego do Pelego. Bom dia lá pro Márcio Kiatkowski. É, bom dia, seu Curvo de Valeta. Manda os parabéns aí pro meu paizão, seu Paulo Kiatkowski. Pra todos nós, papais, bom dia. Abração pra vocês aí, viu? Tudo bom aí, garoto. Quem mais tá por cá no sintonizamento? Bom dia, cowboy. Você tá bom? Coloca nós no sorteio aí, viu? Todos os pais aí, viu? É a... Quem é? Quem tá onde? Lisiane da Barra. Bom dia. Quem mais aqui tá na sintonia com nós aqui? Deixa eu ver. 984027371. Me coloca no sorteio. Bom dia, bom dia. O Alessandro, coloca nós no sorteio. Tá lá na Ardinça, né? É, de Ibema. Ibema no Paraná. Bom dia. Me coloca no sorteio. Bom dia lá pra galerinha também, o pessoal aí da a Sheila Brusque, lá no Tiff Martins, o pessoal da B3 Motopeças, um abraço pra vocês aí também, tudo é bom. Bom dia, cowboy, você tá bom? Fala comigo que eu sou teu amigo. É, o grande, quem que tá na audiência, né? Um ótimo domingo aqui, Osvaldo, lá de Araquari. Alô, Osvaldo, taxista, né? Tá ligadinho com a gente também, um abraço. Muito obrigado pela companhia de vocês aí, tá bom? Quem mais aqui, ó? Fala, cowboy, você tá bom? Feliz dia dos pais aí pra todos os pais. É o Wagner aqui do Xereder. Temos aqui comemorando junto com o mano velho, viu, hoje. Toca a porca véia pra nós aí, pra nós curtir. Tamo junto. Bom dia, maravilhoso dia pra todos os pais aí, que Deus abençoe sempre. Principalmente o meu pai, o seu Gunnar, o marido Fernando, participando do sorteio de hoje, a Thaís da Figueira, bom dia. Quem mais tá na sintonia com a gente, seu Wilson Marcorte, bom dia, bom dia. O Dionei também na audiência, o Dionei Varela do Tifa Martim, mandou aqui pra nós, toda a família lá ligadinho com nós aí, viu? Temos aqui, temos por cá, né? Muitos decidiram partir, mas e, como é que é? Ô, Calbai, temos aqui, ó, com o pai, onde muitos decidiram partir e ele ficou com amor, com acolhimento e com a presença. Ele, esse pai, né? É o Victor, 10 anos, né? Que Deus manda um abraço pra nós aí, cowboy. Pra Júlia, 9 anos, né? Que também estão ligadinho com você por aqui, viu? Todo mundo de bem com a vida. Um abraço, viu? Quem tá mandando aqui é o nosso querido amigo a Maristela e também o Dionei Varela. Bom dia pro você, Dionei. Mande áudio. Manda um abraço aqui pra Maria Helena, também tá na sintonia com a gente. Obrigado pela companhia. Alô, Oreda Bater Bolo. Tamo aqui, cowboy, né? Perto da estúdio, né? Ah, quer que leva 10 metros de corda, né? Pra quê? Só se for pra amarrar sua orelha, né, cara? Abraço, né? Seu pelego, velho. Grande abraço aí, viu? Tamo junto aí, o nosso amigo Pelego, né? O Idazil tá ligadinho com a gente. Alô, Ney, motorista de aplicativo, você tá bom?
2: Bom dia, cowboy.
0: Bom passando dia.
2: Aqui pra desejar um ótimo dia dos pais para você e para todos os pais ouvintes. E para as mamães também, que fazem o papel de mãe e pai, né?
0: Verdade.
2: E para quem não tem seu pai, pode ter certeza que ele está lá no céu, a estrela está brilhando e está nos protegendo, nos abençoando. Feliz dia dos pais a todos e um ótimo abençoado domingo.
0: Valeu.
2: Amigo, abraço.
0: Abraço, seu Ney, tamo junto. Olha a hora no estúdio, são 12:02. Meio-dia e 2. Vamos acelerando por aqui, levando muita música, muito som bacana pra você até uma hora da tarde. Abraço especial pra vocês aí, tudo bom! 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Tchau, obrigado!
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0: Olha a hora, meu povo, são exatamente 12:30, aliás, 12:03, né, cara, né? Tô acelerando o programa por aqui, cara, não é perdido que cego no tiroteio, viu? Olha, piazada, bom dia pra você que se liga com a gente. 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Tamo junto, piazada!
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0: É o Churrasco 99, por aqui comigo, Cowboy Souza Filho, original do Rádio Catarinense. Tamo juntos. 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
0: Vamos lá, piazada, bom dia, são exatamente 12:00 e mais 8 minutos. Quero falar pra você que tá ligadinho com a gente, acompanhando a programação. 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Beleza? Tchau, obrigado. Fala comigo. Agora são 12:09, estúdio número 1 do seu rádio, levando pra você muita música. Por aqui é o Cowboy Souza Filho, eu e meu cavalo unido. 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Que na farmácia não tem. Vamos lá, né, gurizadinha? Vamos mandar mais umas piadas por aqui no Zap Zap, né, cara? Meu Deus, tem muitas mensagens aí, ó. Ô, Cowboy, ouve meu áudio, pelo amor de Deus. Ai, não dá tempo, né, gente? Mas vamos ouvir aqui, ó. Vamos ouvir o pessoal aí mandando uma mensagem atrás da outra. Alô, meu povo!
11: Fala, Cowboy. Oi. Bom dia. Queria desejar um feliz Dia dos Pais pro meu sogro, Gilmar Venturi. Infelizmente eu não tenho pai, mas se eu pudesse escolher, com certeza escolheria ele. É um ótimo pai pro meu marido, pro meu cunhado. E pra mim também. Um beijo, coloca ele no sorteio.
0: Valeu, Maria, obrigado pela companhia de vocês aí ligadinho com a gente, né? Alô, os meninos.
12: Bom dia, Cowboy, aqui é o Voto Star do terceiro segundo.
0: Oi.
12: Bota nós no sorteio e vamos ver se ganhamos você. Com coisas aí. E um abraço e feliz Dia dos Pais a todos.
0: Valeu, garoto, obrigado pela companhia. Adriana também tá na sintonia.
13: Bom dia, sou Adriana Mocoa da Tifa Monos. Quero participar do sorteio e mandar um abraço fraterno para todos os pais de Jaraguá do Sul, especialmente o meu que mora em Canoinhas. Abraço,
0: valeu, Adriana, obrigado pela companhia. O Cowboy, você tá bom? Aqui é o Claudinei, tá na audiência, mandando um abraço aí em Corupá, participando do sorteio também, viu? Fala seu, Cowboy, você tá bom? Me coloca no sorteio aí, Tifa Martins, é o Elver. Bota a música bem bruta pra nós aí, viu? Quem mais aqui, ó? Tá na sintonia com a gente. Alô, meu povo, alô, Bento.
14: Bom dia, Cowboy, aqui é o Roberto de Massaranduba, tô aqui em Garuva no meu sogro, feliz Dia dos Pais.
0: Tamo junto. Valeu, garoto. Obrigado pela companhia, hein? São muitas mensagens que chegam uma atrás da outra aqui, né? Não dá tempo de atender todo mundo, mas vamos atendendo na medida do possível. A Ivonete também tá na sintonia.
15: Bom dia, Cowboy. Feliz Dia dos Pais a todos. É a Ivonete de São Luís. Um bom domingo.
0: Bom domingo. Valeu. Cowboy velho, bom dia. Tudo bem? Estúdio FM. É, com clima, como é que é? Essa aqui, ó. Você mandou uma mensagem agora, mas é domingo hoje, não é sábado, né? Manda um abraço pra nós aí. Tamo ligadinho com vocês aqui, ó. Salve, salve aí. Feliz Dia dos Pais aí. Tamo junto. Quem mandou aqui a mensagem aqui é o Renato Barros. Alô, Renato, bom dia. Alô também pro Jean. Alô, Jean Miquiluz, você tá bom? Feliz Dia dos Pais pra você também, seu atentado. Obrigado pela companhia. Fala comigo, meu povo.
16: Feliz Dia dos Pais, Sérgio, da sua filha Melissa.
0: Aí, o Sérgio, da sua filha Melissa, tá na sintonia com nós. Alô, seu Darcy Vargas, você tá bom?
17: Fala, Cowboy, rapaz do céu, não escutei você falar do meu nome, rapaz.
0: Como que não, homem?
17: Fala de novo aí, então. Eu tô ligado aqui.
0: Tamo junto.
17: Temos tudo ligado, assando uma carne aqui. Manda um alô pro Vaga aí. Um abraço, feliz Dia dos Pais.
0: Valeu, seu Darcy Varga, ele que é nosso patrocinador da Hora do Cowboy. Um abraço, viu, Darcy? Tudo de bom pra você, pra família, tudo de bom aí, obrigado pelo carinho. Sintonizando a nossa boa moda. Abraço aí, felicidade pra vocês aí. Tamo junto! Arruhu! 12:12. 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

0: 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Tá aí, Musical JM, fechando mais uma sequência pra você. Aqui nos 99,1 do seu rádio. Entra na sintonia por cá, olha só, o pessoal mandou aqui, ó. Tão passando carne lá, né, gurizadinha, ó. Solzão no estalo lá, ó. Carne tá no fogo, hein? Aí sim, um abraço pra vocês aí, obrigado pela companhia. Quem tá lá é o Wagner. Alô, Wagner, bom dia. Quem mais tá por cá no sintonizamento? Obrigado pela companhia de vocês aí, ligadinho conosco. É, vamos ouvir a galera. Alô, os meninos!
1: Bom dia, cowboy.
0: Bom dia.
1: Feliz dia dos pais aí, pro meu pai Rosinei aí, um abraço pra minha mãe Patrícia. Hoje meu pai tá fazendo um carneiro aqui pra nós aí, um abraço.
0: Aí sim, hein? Abração pra vocês aí, topzera. Alô, tio Kiki, me conta, seu pelego de um pelego.
2: Ô, cowboy.
0: Oi.
2: Tio Kiki, se você não tocar essa valsa das flores pra mim aí, eu não te pego.
0: Não, como é que é? Não me pega.
2: Ô, cowboy.
0: Oi.
2: Aqui é o tio Kiki de Rio Negrinho.
0: Tô de olho.
2: Se você não tocar essa música Valsa das Flores aí, você vai estar mar de vida.
0: Mar de vida?
2: Pega mais aqui no, em cima do morro.

0: Estamos te escutando, hein?
1: Ah.
0: Só obedece só o Sérgio, né? Só aí. O Gerro que manda de você, né?
1: Tô fora.
0: Agora, velho.
1: Tô fora, lá ele, hein? Já comigo. Valsa das Flores, né? Vou ter que tocar essa música, né, cara? Senão vou ser amaldiçoado, né? Pelo tio Kiki, pelo amor de Deus. Ah, toma jeito, seu Pelego, Dom Pelego. Bom dia. Feliz dia dos pais aí, cowboy, pra participar do sorteio. Bom dia. Alô, meu povo. Fala comigo.
2: Olá, rádio. Bom dia. Eu quero participar do sorteio. E eu quero desejar um feliz dia dos pais para todos os pais. Um beijão, um bom domingo.
1: Valeu, não mandou o nome, mas tá valendo. Obrigado pela companhia. Quem mais tá por cá na sintonia? Alô, seu Volney, seu Pelego, Dom Pelego.
3: Fala, cowboy. Aí, ó, vamos começar a assar uma carne agora.
1: Olha.
3: Agora, eu e meu filho, Bruno. E vamos almoçar agora, né, que nos olhos. Mas a Budweiser tá rolando aqui.
1: Tá vendo?
3: Um abraço, cowboy.
1: Tamo junto. Tchau, obrigado. Alô, tio Kiki, aumenta o volume aí, ô, seu Pelego, Dom Pelego.

0: 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Tá aí, Osmirim, Vaneirinha do Amor. Fechando mais uma sequência pra você por aqui no Churrasco 99. Comigo, Cowboy Souza Filho. Vamos junto, né? Alô, Jean. Você tá bom, Jean? Me diga, me conta aí, o pelego de um pelego. Qual que é a boa? Me conta.
1: Como dizia o Tiririca.
0: Tiririca.
1: Ser pai é ter um filho.
0: Uhum.
1: Ah. E um abraço aí pra todos os pais que estão na escuta aí. Em especial ao meu pai. Obrigado por meter, pai. Obrigado.
0: Você é tentado, cara, né? Deveria levar uma surra do seu pai, né, cara? Pra você ficar falando besteira num programa dessa, né, cara? Pelo amor de Deus. Oh, meu Deus do céu, que depois nós vamos ter que escutar do chefe, né, cara? Bom dia, meu povo, fala comigo.
2: Oi, bom dia. Feliz dia dos pais pra todo mundo, pra todo o Brasil, pra toda a minha família. E manda esse brinde aí pra nós, tá bom? Aqui é Marlene, do Estrada Nova.
0: Valeu, Marlene, do Estrada Nova, tá ligadinho com a gente, acompanhando. Obrigado pela sintonia, 984027371. Daqui a pouquinho tem sorteio, né, pra você aí, viu? Tem meia torre de batata lá do Gaúcho Chupi Cozinha que vem aí, ó. Serve até 3 pessoas, cara. Um paizão vai se dar bem hoje, hein? Ou um filhão vai se dar bem aí pra dar de presente pro paizão, né? Uhum. Temos aqui também o kit churrasco de hoje, 2 quilos de costela, mais um carvão de 3 quilos, mais uma Coca-Cola de 2 litros e 6 cerveja Heineken. Bagual e bruto, hein? Você tá louco, né, cara? Lá do Mercado Amigão, fala comigo que eu sou seu amigo. Bom dia lá pro Rudinei, pra Adriana, pro Miro que tá lá, faceiro, igual pintinho, galinheiro. Tá cuidando da carne, né, cara? Tá cuidando da carne, né? Daqui eu tô sentindo cheiro, rapaz. Meu Deus do céu, hein? Aí sim, hein? Abraço pra vocês, aí, viu, que tá lá tentadinho, faceiro, né? 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Um abraço pra vocês aí, tudo bom? O nosso querido amigo Rudinei tá quietinho hoje, cara. Não mandou nenhum áudio pra nós aqui. Falou que tá na correria por lá, viu? Ele que é patrocinador do nosso programa, A Hora do Cowboy, né? Um abraço pra vocês aí, obrigado pela companhia, seja bem-vindo, viu, na programação. E quero convidar vocês, então, pra amanhã também, logo às 4 da manhã, se você tem coragem, né? Sintoniza nós lá, viu? No nosso programa A Hora do Cowboy, que começa cedinho, né? É só pra quem levanta cedo, né? Não é pros preguiçosos, não é pros fracos, né? Que quem acorda lá pelas 10 da manhã. Ai, meu Deus do céu, vamos lá, vamos dali! Aô, os meninos! Olha a hora da estúdio, são 12:35. Os meninos, acho que eu tô ficando meio surdo de um lado dos ouvidos, cara. Verdade, viu? Do lado dos ouvidos tá fazendo um barulho, tá um ti, sei lá, cara, não sei o que aconteceu com os ouvidos, cara. Verdade. Não sei, cara. Só tô escutando de um lado, cara. Vamos lá, viu? Acho que é gripe também, né, cara? Tô meio ruim da garganta, né? Mas vamos lá. Olha, deu vontade de comer bem? 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
0: Vamos lá, gaúchos e gaúchas, é o Churrasco 99 aqui na estúdio, número do seu rádio. Por aqui é o Cowboy Souza Filho. 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Tamo de volta, meu povo, faltando agora 20 minutos para 1 da tarde. Ex Unido, vamos lá, né? É nóis, é nóis, é nóis. Reclama não, miserável. Vamos lá, tá quase acabando o programa. Daqui a pouco nós vamos trabalhar de novo. É isso aí, vamos lá. Descansar o quê, né, rapaz? Tá louco, bicho? Não tem tempo pra descansar, cara. Não pode. Bom dia, bom dia. Alô, meu povo, fala comigo, eu sou seu amigo.
7: Bom dia, aqui é o Raimundo.
0: Oi.
7: Quero participar do sorteio do Dia dos Pais. Abraço.
0: Abraço, maravilha aí, valeu, senhor Raimundo, tudo é bom aí, viu? Fala, seu Pelego, velho.
8: Ô, oh, aí sim, hein? Me manda essa costela aí que eu faço.
0: Você é puro golpe, rapaz.
8: Me deixa esse brinde aí, eu vou ficar louco de
0: faceiro. Aham, vai ficar louco de faceiro, me propostei, me conta as novidades, bom dia, abraçamento, viu? Ai, ai, ai, o seu Vonei, mandaram uma figurinha pra nós aqui, ó, o Leandro Lobisomem lá do nos pastos, né? Falou que é proibido vender álcool, viu? A este indivíduo, viu? Aham, que é praticamente o senhor, viu? Seu Vonei de Guaramirim, viu? Abraço pra vocês aí, obrigado pelo carinho, todo mundo de bem com a vida, curtindo aí a programação, reta final do programa, se nós não atendeu você, não fica triste não, não chora não, porque a gente manda um abraço de 0 a 100, de A a Z, sem esquecer de ninguém, mas foi muitas mensagens, e tá chegando mais mensagem, não para de chegar mensagem aqui, uma atrás da outra, né? Abraçamento pro Emerson, também tá na sintonia com a gente, é muitas mensagens aqui no programa, viu? Não dá tempo de atender todo mundo. A Adriane também tá na sintonia lá em Guaramirim, feliz dia dos pais aí, especialmente pro Monteiro, que é o papai aí da Melissa, e também da Maria, viu? Obrigado pela audiência de vocês aí, viu? Salve, salve pra piazadinha mais faceira do Brasil, alô Léo, também o Léo Pereira, rapaz, eu conhecido como Léozinho lá de Nereu Ramos, né? Olha só, né? Lá ele, meu chapéu, hein? Um abraço pra vocês aí, obrigado pela companhia. Vamos de Chiquita e Bordoneio, Ronda Morena, a noite inteira, Ronda Morena, vambora, Zunido! Na estúdio são 12:41 agora, vou dançar essa aí, eu e meu cavalo, vamos cavalo, dançar? Vamos, Zunido! Tá bom, dança sozinho, miserável.

0: Soca cerveja! Aí sim, gurizinho. Vamos unido, vamos unido. Tomando só água, né, cara? Tamo meio surdo de um lado dos ouvidos, mas tamo aí, né, cara? Com a garganta, com dor de garganta, tal de coisa, né, meu pai amado, hein, cara? Não é fácil, não, Zunido. É, o tempo, né, cara? A temperatura deixa nós meio pra lá do Bagdá, viu? Deixa eu mandar um abraço aqui, os últimos recadinhos. É, quem tá na sintonia com nós aí, ó. Olha o cachorro bravo lá, Zunido. Olha lá, olha lá.
1: Bom dia.
0: Bom dia.
1: É só pra avisar que tem dois cachorros aqui na frente do meu portão.
0: Aí, ó.
1: Na BR-280. Eles estão perdidos aqui, deve ser de alguém. Eles apareceram aqui faz meia hora e não saem aqui da frente do portão. Se puder anunciar aí.
0: Tá dando recado, então.
1: Aqui próximo, o primeiro trevo de Nereu. Próximo House Garden.
0: Aí, ó. Tem uns cachorros meio policial, cara. Uns cachorros meio bravos lá, né? Tá informando aqui, mandaram pra nós, então, se alguém deixou os cachorros aí. A Simone Gonçalves tá avisando que tem um cachorro, dois cachorros grandes na frente do portão dela, então. Se você perdeu os cachorros, são dois cachorros aí, o estilo policial, aqueles cachorros grandes, né? Tão lá, né? Tão perdidos aí, né? Vamos que vamos, né, Pelego, velho dos Pelego, vamos que vamos. Deixa eu mandar um abraço também pro Vonei, obrigado pela companhia. O Vonei que tá na sintonia com a gente, sintonizando aí a nossa programação. Obrigado pela companhia de vocês aí, viu? Tudo de bom pra piazadinha. Quem mais tá por cá no sintonizamento, Pelego? Vamos, né, pro sorteio agora, Leandro. Aliás, tem mais áudio aqui, ó, chegando. Alô, os menino. Oi.
2: Opa, bom dia, cowboy.
0: Bom dia.
2: Queria agradecer a Deus, principalmente, né? Pelo Dia dos Pais, mais um Dia dos Pais, né? Estamos aqui reunidos, aqui no Tifamonos, na casa do Alcir. Eu gostaria de participar do programa aí, meu querido. Pudesse rodar uma do Gildo de Freitas aí? Agradeço.
0: Abraço. Abraço. Valeu, meu querido. Tá na audiência com a gente, é o nosso querido amigo George. Alô, George. Bom dia, bom dia. O Jean falou, cowboy, dá uma olhada nos Unidos, cara, né? Peguei, eu tirei uma foto dos Unidos aí. Ó, os Unidos aí, ó. Chala uma foto sua, bebendo, cara. Aham. É, pro grupo da família, dá uma olhada, né? Xiii. Pelo amor de Deus, o Unido tá mais perdido que cego no tiroteio. Mandaram uma foto dos Unidos aqui, esse que bebendo, né? Olha. Pelo amor de Deus, cara. Não é parecido com o meu cavalo, cara. Meu cavalo não tem essas presepadas todas, né? O Polaco tá na sintonia, fala comigo. Esse Jean não tem jeito, né, cara? Valeu, Jean, um abraço.
3: Bom dia, cowboy. Feliz Dia dos Pais e pra todos tá, os ouvintes aí. E manda os parabéns pro Dona Socorro aí. Beleza?
0: Valeu. Tá bom. Hoje tá completando 65 anos. Quem tá completando 65 anos, Polaco? Falou assim, hoje tá completando 65 anos, né? Então tá dado o recado. Um abraço pra você. Obrigado pela companhia. Tudo é bom aí pra família. Valeu, meu querido. 984027371. Vamos lá pro sorteio, Pelego Velho. Vamos lá pro sorteio. Chegou aquele momento. Vamos lá. 984027371 é nosso WhatsApp para você participar. Você que participou, já não dá mais. Já acabou que era doce. Quem tá completando aí é a Maria de Souza Soares, que tá na sintonia completando 65 anos. Então tá dado o recado. Valeu. Fernando também tá na sintonia. O cowboy me coloca no sorteio. Um abraço aí para todos nós, principalmente pro meu filho. Aliás, pro meu. Não entendi, já colocou meu. É o seu Miro, não entendi, né? Tá dado então. Meu, acho que é seu pai, né? Deve ser o pai dele, né? O Miro, tá na audiência. Tá dando recado. Vocês não mandam áudio, eu fico mais perdido que cego no tiroteio por cá, viu? Alô, os meninos.
4: Fala, cowboy. Fala comigo, sou teu amigo. Mandei um abraço pra minha mulher que tá fazendo aniversário hoje, 65 anos.
0: Aí, ó.
4: Mulher da minha vida. Que é o João do Ribeirão Grande. Maria de Souza Soares. Manda um abraço pra ela aí, cara. Fala, meu. Falou, amigo velho.
0: Tá dado o recado então, aí ó, entendi, o Polaco mandou o recado então, é a esposa do nosso amigo, né, que tá completando idade nova hoje aí, tá bom? Vamos lá, meu gurizinho mais faceiro do Brasil, rapaziadinha, unido, vamos lá pro kit churrasco, vamos lá, deixa eu ver, meia torre de batata também, quem tá se dando bem, final do telefone, a meia torre de batata por aqui, 6481 o telefone, é o Paulo César Pelissarri. Falou que não ganhou nada aí, ó. Ganhou um programa hoje, né, seu Pelego, velho? Seu atentado. E quem ganhou o kit churrasco aqui, 2 quilos de costela, mais um carvão de 3 quilos, mais uma coca de 2 litros e mais 6 unidades de cerveja Heineken, que tá localizado ali, o... Como é que é o nome do Pelego? Deixa eu ver o nome do Pelego ali, vamos lá. Felipe Vieira. Final do telefone 1330. Tá bom? Esses são nossos felizardos de hoje, viu? Vamos trazer a saideira do programa hoje, meu gurizinho. Vamos lá, cavalo velho. O Zunido. Nós é cowboy, nós é chique. Nós é chique no último grau. Tchau, obrigado. Vamos que vamos, hein? Daqui a pouquinho nós voltamos pra encerrar o programa, né, Zunido? Vamos lá, deixa correr. E lasqueira!

César e Paulinho, nós é cowboy, nós é do mato, nós é do trecho, nós é chique na roseta, nós é chique na espora. Vamos embora, meu povo, não dá tempo pra mais nada, né? Amanhã a gente volta, se Deus quiser, tomara que ele queira. A partir das 4 horas da manhã, quero fazer um convite especial pra você ouvir a hora do cowboy comigo, hein? Alô, Lori, Lori mandou uma foto aqui só do carvão, né? Cadê a carne, cara? Cadê a carne? Jesus amado, hein? Já comeram tudo a carne. Abraçamento pra vocês aí, viu? Bom, mais uma vez, quem se deu bem com o nosso kit churrasco de hoje, reforçando o nome dos ganhadores aí, dos ganhadores, é o Felipe Vieira, final do telefone 1330. Levou o kit churrasco lá do Mercado Amigão. Tá bom? 2 quilos de costela e ainda um pacote de carvão de 3 quilos, uma coca de 2 litros e mais 6 cervejas aí, 6 unidades aí, ó, 6 garrafinhas de Heineken Long Neck, tá bom? E a meia torre de batata foi pro Paulo César Pelissari, final do telefone 6481. Tá bom? Ganhou lá do Gaúcho Shopping Cozinha, que serve até 3 pessoas. Vai se deliciar na torre de batata, meu Deus do céu. Saideiro do programa, por aqui tá chegando o Mário Júnior, já vamos chegar chegando, né, Mário? O Mário Júnior, que é o mais bonitinho da rádio, é, né, o pelego do pelego, e vamos que vamos, né? Amanhã a gente se fala, se Deus quiser, tomara que ele queira, a partir das 4 da manhã. Corpo e alma, tá faltando beijo, é saideiro do programa. Até amanhã, meu povo. Vamos unidos. Amanhã a gente volta às 4 da manhã.

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0: Oba, por aqui, ZYD 741-99.1 Estúdio, Jaraguá do Sul, Santa Catarina. Tudo bem? Tudo certo? Tudo tranquilo? Depois ele, Cowboy, tô chegando. Agora com Deixa Rolar Estúdio, né? No seu Domingão.
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1: Vai ter aquela choradinha, vai. Essa é doída, hein?

rádio, a número 1 do seu rádio, Ludmilla, Sinais. É a programação Estúdio FM na sua tarde de domingão. Hoje domingão, né, filho?

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14: E aí, como é que tá? Tudo certo? Tudo tranquilinho? Tudo beleza? Abraço pra você que tá aí sintonizando em 99.1, tá no som da Estúdio FM. Vamos curtir então, trazendo Jorge Matheus e a cantada boa.

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0: E a você, sintonizado aí na programação da Estúdio FM, deixa eu agradecer, né, a nossa página da Estúdio. Tava vendo aqui nossa página da Estúdio, cada vez crescendo mais a nossa rede social, né? Até esses dias estava aí com 90 mil seguidores. Até preciso. Tô tentando abrir aqui, mas tá difícil, hein? Agora foi. Tava com 90, já estamos já com 96.300 seguidores, né? Rumo aos 100 mil, né? Vai demorar, mas tudo certo. Pessoal que segue, o importante é que nossa página aqui é orgânica, né? Não tem nada comprado. Então, 96 mil seguidores, 96.300. Maravilha. Vamos de música!
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0: Atlântico, a número 1 do seu rádio. Menos é mais. E o P do Pecado por aqui, desfilando nos sucessos da Estúdio FM no seu domingão. Manda aqui um abraço pra galera do Vila Clube. Eu estava presente ontem no Vila, fiz lá o som, teve uma noite maravilhosa, o Vila Mix, eu com o Mário Júnior, Elton e Fernando, DJ Monge, foi uma noite top demais mesmo, viu? Noite topzera, topzera.
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0: 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Ó, eu tô com você até as 4 horas da tarde por aqui, na Audiência Estúdio.

0: estúdio, a número 1 do seu rádio. Deixa eu mandar aqui um grande abraço pra essa equipe maravilhosa que tá curtindo a gente aí. O pessoal da Vila Gitos. Vila Gitos lá de Blumenau. Falando em Vila Gitos, sábado agora eu vou estar lá na Vila Itopava. Vai voltar na Vila Itopava, fazendo o evento da Vila Gitos de 10 anos. Um abraço pro Cleito, Patrício, toda a equipe da Vila Gitos. Abração pra vocês.
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rádio, a número 1 do seu rádio, Bruno Diego e Sorriso Maroto, clique na versão ao vivo, na programação da estúdio. Pois é, hein? Dia dos Pais, parabéns a todos os papais de plantão, curtindo a nossa programação, levando de carona, viu? Aproveite seu dia, viu? Parabéns a todos.

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3: Oba! E aí, como é que tá? Como é que é? Tá tudo certo? Tudo bem? Tudo em pé? Tentei rir, mas não deu certo. Vamos aumentar o volume. Mais meia hora de música no seu domingão 9 de agosto. Começando com ele, Murilo Huff. Deixa eu.

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1: Hora certa na estúdio, 2h39.
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0: estúdio, a número 1 do seu rádio. Eba, coisa boa. Nosso Deixa Rolar da Estúdio. 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

estúdio, a número 1 do seu rádio, Mari Fernandes e o Telefone Sem Fio. Finalizando mais uma sequência. Gente, vou fazer o seguinte. Vou pro intervalo comercial, é isso? Vou pro intervalo comercial. 45 segundos, 50 segundos e eu volto. É menos de um minuto. Rapidinho.

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2: Todo mundo tem uma lembrança boa, né? Então vamos cantar assim, ó.

0: 3 e 7.
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2: Existe uma teoria que se chama 90-10, onde uma pessoa tem 90% daquilo que você procura em alguém. 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

0: estúdio, a número 1 do seu rádio. Eba, coisa boa. Daqui a pouco tem Guido Cazuba, depois tem Guido Cazuba a partir das 4, das 4 às 8 e das 8 à meia-noite tem Regis Porta Nova. E é claro, a partir da meia-noite você curte aqui a madrugada Estúdio FM.
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estúdio, a número 1 do seu rádio. Manu Batidão com Simone Mendes. Daqui pra sempre, daqui pra sempre. Uma ótima tarde pra você de domingão, Dia dos Pais. Comemorando o Dia dos Pais. Eu já almocei antes de vir pra cá. Depois vou tomar um café da tarde saindo daqui. Tá bom? Vamos lá pro intervalo. Rapidinho, gente. 1 minuto e 10 eu volto.

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1: Vamos nessa! Ao som da Estúdio FM, por aqui mais meia hora de música pra você curtir. É, vamos nessa. Comigo, né? Mais meia hora comigo, porque a programação continua.

0: 3:32.
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0: estúdio, a número 1 do seu rádio. Ele já chegou por aqui, Guido Kazubo. Chegou com um pedaço de strudel e uma Coca-Cola. O rapaz já veio comendo na mão, alvo. Eu acho que esse deve ser o lanche, porque ele começa às 4. Ali pelas 6, 6 e meia da noite, ele já vai roncar a barriguinha de novo, né? Ele tá fazendo aqui sinal pra mim. Daqui a pouco ele se prepara, já ele entra no ar.
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0: estúdio, a número 1 do seu rádio, agora sim, do Cazubo. Já está com a barriguinha cheia, se preparando. Ele vem aí para comandar o restante do Domingão até as 8, porque depois das 8 tem Regis Porta Nova. Mas eu volto, viu? Eu volto amanhã a partir do meio-dia aí, mais uma edição do Hashtag Estúdio. Forte abraço, até lá. Tchau, turma! 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
6: Opa, salve, salve, boa tarde pra você, super bem ligado aqui na número 1 do seu rádio, identificando ZYD7.

0: 41, Rádio Estúdio, FM 99.1 MHz, Jaraguá do Sul, Santa Catarina. A partir de agora tem Guido Cazubo, sou eu, junto com você até às 8 da noite.
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0: Eba, maravilha, boa tarde pra você ligado com a gente. Aqui nos 99.1, no site, no aplicativo da Estúdio FM, vamos que vamos. Clima gostoso de domingão, hoje é 9 de agosto 2026. Onde você estiver, nosso boa tarde. Obrigado pela audiência. Bora começar, aqui o Deixa Rolar é pouco papo, muita música, blocos de meia hora com muito som legal. Bora começar, Danilo e Davi.

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0: souber como é lidar com a fama da melhor forma.
1: Estúdio número 1 do seu rádio, fechando mais uma sequência do nosso Deixa Rolar. É Domingão e você ligado aqui na número 1 do seu rádio. Já já a gente continua.

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11: Vamos nessa, que a música não pode parar não, aqui na Estúdio FM, vem comigo. É o nosso Deixa Rolar de Domingão. Boa semana pra você, ligado aqui na número 1 do seu rádio.

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Cloud FM, a número 1 do seu rádio, Taylor Swift, The Fate of Ophelia, fechando mais uma sequência, é o nosso Deixa Rolar no seu domingão, já já tem mais meia hora, vai ter Matheus e Cauã, Bruno e Marrone, vai ter Humberto e Ronaldo, Jeito Moleque, aquela sequência top aí pro seu domingão, não sai daí.

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0: Rapidinho, né? Tamo de volta. E a música não para aqui na Estúdio FM, sim. Bloco de meia hora direto, sem intervalo pra você. Aumenta o som.

0: Estúdio FM, a número 1 do seu rádio, maravilha. 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
2: Essa é uma das minhas preferidas. Olha forte. 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

Rádio, a número 1 do seu rádio, Jeito Moleque, sutilmente, fechando mais uma hora de som aqui no seu domingão. E aí, tá de boa, descansando, tá recarregando as baterias, tá dando um rolezinho, levando a gente de carona. Tamo junto, hein? Obrigado! Já tô voltando com o Claudinho Buchecha, não sai daí.

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0: Opa, boa noite, essa é a sua ZYD741, Estúdio FM, Jaraguá do Sul, Santa Catarina, uma emissora da Rede Pérola do Vale de Comunicações. Seja bem-vindo, bem-vinda. Eu sou Guido Cazubo, com você até às 8.

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1: 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Já passei por isso.
2: E o quê?
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0: estúdio, a número 1 do seu rádio, Tiaguinho, pensamentos intrusivos. Bora pro break. É rapidão, apenas um minuto. E eu volto já com muito mais, pra mais meia hora direto de som aqui na poderosa Estúdio FM. 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
0: Simbora, meu povo, que a música não para não aqui na Estúdio FM. Chega mais! Aumenta o volume. Tem Zezé de Camargo, irmão da Lua, amigo das estrelas.

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0: dia número 1 do seu rádio, fechando mais uma sequência do nosso Deixa Rolar. É Domingão e você ligado aqui na número 1 do seu rádio. Já já a gente continua.
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0: Opa, boa noite! Boa noite pra você ligado aqui na Estúdio FM, ZYD 741, em 99,1 MHz, também no site estudiofm.com.br, no aplicativo pro mundo todo, você acompanhar nossa programação de onde você estiver.

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13: Aê, preparei uma sequência top pra eu encerrar minha participação aqui. Já já tem Regis Porta Nova. Bora curtir junto comigo minha última meia hora? Aumenta o som,

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0: Amplitude FM, a número 1 do seu rádio, menos é mais, champanhe, fechando minha participação, foi minha saideira. Reginho tá vindo aí, Regis Porta Nova, pra comandar a nave aqui na Estúdio FM. A gente se fala amanhã às 2, valeu! 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
7: Ó o jeitão, ó. Ó o jeitão do menino, vai.
8: Alô, Porta Nova.
7: Oi.
8: Você tá de brincadeira, né?
7: Eu?
8: Preste atenção no serviço.
7: Tá bom. ZYD 741, 99,1 MHz no seu rádio. Regis Porta Nova no comando da nave. Ah. Ô, sorte. Sim.
9: Cara, deixa rolar.
7: Mas é claro que eu deixo. Uma ótima... Ótima noite pra você, ouvinte ligado na Estúdio FM. Tudo bem por aí? Tudo tranquilo? Vamos nessa? Dando sequência aqui ao nosso Deixa Rolar desse domingão. Hoje, dia 9 de agosto de 2026. Fechando mais um final de semana com muita música e pouco papo. É assim, é Deixando Rolar pra você.

0: 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Vamos de música.
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0: 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Sorriso Maroto, Ferrugem, Grupo Benza Deus. É, pagodinho pra você curtir aqui na programação da Estúdio, fechando minha primeira sequência, deixando rolar aqui na Estúdio. A gente volta já. Estúdio FM 8:31.
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0: 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Beleza, beleza, maravilha. Já estamos de volta aqui na programação da Estúdio FM com muita música. Este domingo, 9 de agosto. Justin Bieber. Bora, aumenta o som na Estúdio.

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0: 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Galera, a previsão do tempo você acompanha durante a semana aqui em 3 edições diárias com a Camila Cardoso. Logo pela manhã no Estúdio Atualidades, a partir do meio-dia na primeira edição do hashtag e comigo na segunda edição do hashtag, lá pelas 19h15, 19h30. A Camila Cardoso chega de segunda a sexta em 3 edições diárias, atualizando a gente com a previsão do tempo aqui na Estúdio. Vamos de música.
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